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Exatamente, em continuação de Bom Dia, para você sintonizar com o Rádio Comercial nesse momento. Já não tem 10 horas ali na Cabo Verde, mais 9 minutos. A partir desse momento, ponta de saída na edição de hoje, edição de quinta-feira, dia 12 de julho de 2026. A partir desse momento, na companhia de Rádio Comercial e DJ Jojo, para mais uma edição do programa mais esperado de manhã de Rádio Comercial, programa Espaço Dedicatório, que é aquele programa realizado totalmente para boa. Através de chamada para nos dois números, que é o número 939-1264 ou 981-3129. Normal, CP Móvel ou Swag, Play também normal ou Play.

D'agradeci que a família de Riba para mais dia de vida. E dando as oportunidades, Salita fala para bom nesse momento. Pedir-lhe também que abençoe o dia de hoje. Vou que está no trabalho, um bom dia de trabalho. Vou que está na casa, descansa, um bom descanso, um bom dia. Que abençoe nesse dia de hoje, que tudo corre direito conosco, tudo, com nossa família, com nossos amigos, nossos colegas de trabalho. Um feliz dia para nós. Eu vou completar mais um ano de vida, então desejo tudo felicidade nesse dia de hoje. Que tudo correu direito ao lado de boa família, de bons amigos. E que as datas de hoje repite mais vezes na boa vida para festejar mais vezes junto com boa família e boas amigos. Eu também abro uma linha já para no conversa com o primeiro ouvinte da Ponta Pé de Saída na edição de hoje. Um ninguém aproveita para desejar a todo ouvinte boa sorte. Nosso programa que tem 50 minutos.

0: Nesse momento me surge alguma chamada perdida de nós ouvintes do outro lado, mas continua a ligar para nós, deve ser o número que você encontra. Você vai para a caixa de correio, deve ser a pessoa que te chama nesse momento. Mas bate atento, quem sabe o número consegue entrar na nossa linha de chamada para não conversar com o primeiro ouvinte. Pelo visto, já não tem sinal do nosso primeiro ouvinte, que eu consegui entrar na linha. Alô, bom dia, Xinda. Xinda foi nosso primeiro ouvinte, mas a linha acho que já caiu. Tentamos uma vez para nós já. Se não está conseguindo conversar com ela, mas está conseguindo. Mas bate atento. Eu sei que o tempo vira mais pouco, a linha já fica mais concorrida, e nos bate atento. Eu não estou a ser as vezes que não estou a falar com o nosso primeiro ouvinte. Alô, bom dia.
1: Bom dia, Jejó.
0: Bom dia, Lucinda. Boa sorteada. Tudo direito?
1: Está direito. Água lá na casa, eu estou direito.
0: Não está tudo bom. Bom dia e música?
1: Música, eu estou para um bolinho mundo, já em branco já.
0: Okay.
1: Estava andando bom dia para meu marido, para gente sair junto com ele, para meus filhos, minhas irmãs, minhas irmãs. Estava aí para a Xinda, menos na merda, estava no Isabel. Morgadinho Taxi, estamos na Ana Nascadinha, Martina, Preta, menino Nascina Cabo Verde, Suleika, tudo meninas, para tudo alguém, que são eu que nesse momento.
0: É tudo?
1: Para ontem desejar o contenção de bom trabalho, é tudo.
0: Obrigada, para boa também tudo para a família, um bom quinta-feira, isso fica direito.
1: Yeah, ok, fica direito.
0: Tá bom, tchau. Então, fica ali com o Bolo Mundo, com música de Ambranco já, na voz de Zé Canha Renalda. Não te prepara já para não meter as músicas, no som que você está saindo, não te bate para o Jogo Livre que você passa.

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1: Bom dia.
0: Ah, bom dia, nossa conversa nesse momento.
1: Bem-vindo.
0: Bem-vindo, tudo direito?
1: Tudo bom, amanhã.
0: Está tudo bom. Família, está tudo direito, de bolsa, tudo bom?
1: Está tudo direito, graças a Deus.
0: Ok, que é bom, irmão. Bem-vindo, quer música e bom dia.
1: Bom dia, semana, doutor, alguém, bom quinta-feira, bom feriado, até amanhã. Bom trabalho, doutor, alguém, bom tarde. Não sei, tive um bom mover de futebol, não. É evidente.
0: Música ali?
1: Phil Collins, evidente.
0: Ok. É tudo nesse momento?
1: É tudo, bom trabalho, senhor.
0: Então, para boa também, um bom dia, aquele abraço para a tua família.
1: Tá bom, tchau.
0: Tá bom, irmão. Campeão.

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10: Bom dia, já não chega a fim de nossa edição Espaço Dedicatória. Não também conversa já com nos último ouvinte. Alô, sim, bom dia.
11: Bom dia, Jojo.
10: Bom dia, Zuleika, tudo bom?
11: Tudo direito,
10: boa. Só tudo fixe. Bom dia e música?
11: Música é o Grileu Pereira, um qualquer. E bom dia também para minhas pais, Nenê Ferreira, para minha três filhos, Jujo, para António, bom dia para eles. Sei para Sofia, para Riel, para Medina, para Rui, bom dia. Para Ana Dulce, para seu marido Monteiro, para David e para Telmo. Para Zuleika, para Patrick, para mim, para Dona Xinda. E é tudo para hoje.
10: Ok, então continuação de bom dia para boa e bom trabalho.
11: Obrigado, fica bem.
10: Tá bom, tchau, tchau. Léo Pereira, Bufadja.

0: Exatamente, sim, treino do Billy Bufaja, Xanda Xinda, um chance, livro Xinda, Xinda, bom dia.
1: Ai, não, hoje eu fiquei claro comigo.
0: É claro, é que a minha linha está complicado, linha, tempo já vira curto.
1: Sim, a minha linha está rebatendo assim.
0: Ok, então, família, está tudo direito?
1: Está tudo direito, tudo direito.
0: Ok, aquele que é bom. Então, falando que música que eu ouvi rápido, porque não será um chance para uma hora, já era.
1: Um bom dia para nós e para tudo nós aqui para ir lá, para tudo quem que conheceu, um bom dia. Música que eu ouvi, Lost Junior, deixa também. É tudo, já.
0: Ok, continuação de bom dia para bom e para tudo família.
1: Obrigado, bom trabalho.
0: Tá bom.
1: Tchau, tchau. Tchau.
0: Exatamente, então também fica ali com essa música ali que nos dá aos ouvintes a oportunidade, Xinda. Logo a seguir, nós também trazemos música de seleção de Cabo Verde e nos lembra tempo quando despedir. Lost e Amis G, com música de Showbay.

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bom dia, nós ouvintes. Obrigado a todos os ouvintes que participam na nossa edição de hoje do programa Espaço de Dedicatória. Muita marca, mais um encontro amanhã com nós a partir de 10 horas de Cabo Verde na mais uma edição. Então, também traz ali nossa oferta musical. Hoje, nossa convidada para bem canta para a nossa seleção de Cabo Verde é artista de nome Tita Preta, featuring Eunice. Nome de música Tubarão Azul. É nosso próximo música. Logo seguindo, também trazendo nos lembra tempo para nos despedir. Ali na Rádio Comercial, hoje com o DJ Jojo. Aquele abraço de bom dia, um bom quinta-feira para nós tudo, que tudo corre direito.

Tita Preta featuring Eunice com música Tubarão Azul. Continuação de bom dia para você sintonizar com o Rádio Comercial. Então, nesse momento, também trazer nós Lembra Tempo para no feature seleção nesse momento ali na Rádio Comercial, depois de nosso programa Espaço Dedicatória. Então, hoje, nosso convidado é artista de nome Vitorinha Bibinha, também trazendo-lhe ex-funané Terra Terra. Com participação também de Xando Graciosa. Então, pessoal, aquele abraço, senhor, fica tudo direito, bom trabalho para tudo alguém. Até amanhã, se Deus quiser, não marca mais encontro a partir de 10 horas ali na Rádio Comercial, com mais uma edição de programa Espaço Dedicatório. Aquele abraço e um bom quinta-feira para nós todos. Tchau, tchau.

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1: Ora, viva para ti, boa tarde. Boa tarde ao vasto auditório da vossa estação emissora. Respondemos então aqui dos Estados Unidos da América, onde a Seleção Nacional de Futebol está a ultimar os preparativos, visando o jogo da próxima sexta-feira, jogo dos 16avos de final contra a Seleção da Argentina. A equipa nacional, orientada tecnicamente por Pedro Brito Bobista e demais elementos do staff técnico, realizou esta manhã, ainda em Tampa, mais uma sessão de treinos. Depois a equipa arruma ainda hoje viagem para Miami. Em Miami, amanhã, a Seleção Nacional realiza o único treino antes então do jogo contra a Seleção da Argentina. Reina uma grande expectativa.

0: aqui nos Estados Unidos, também noutras paragens onde há cabo-verdianos. Aqui, concretamente, as pessoas têm lamentado os preços dos bilhetes. Sabemos que muita gente esteve no primeiro jogo em Atlanta, também no segundo e no terceiro. O segundo foi em Miami contra o Uruguai, o terceiro em Houston contra a seleção da Arábia Saudita. Nós, CV Sports Jogo Limpo, conversamos, estamos aqui em Boston, conversamos com algumas pessoas. As pessoas disseram que, de facto, lamentam os custos, porque, para além dos preços dos bilhetes, há também custos com as passagens aéreas, ida e volta para Miami, depois hotel, alimentação e outros custos. Certo é que todos estão com a seleção, todos torcem pela Seleção Nacional de Futebol, agradecem os briosos atletas e o staff técnico e demais elementos da seleção por tudo que a equipa tem feito, o que está de facto a engrandecer e a projetar cada vez mais o nome de Cabo Verde. Então é assim, a seleção fez um treino hoje em Tampa, viaja para Miami e amanhã realiza o último treino, o único treino na cidade que vai receber este jogo, que é esperado com grande expectativa. Nada mais, nada menos, a seleção de Cabo Verde joga contra a equipa campeã do mundo, a equipa capitaneada por Lionel Messi. Portanto, estão lançadas as cartas para esta partida de futebol, uma partida que se espera que a Seleção Nacional volte a entrar concentrada, volte a estar determinada à procura de resultado positivo. Sabemos que vai ser difícil, assim como foi difícil também contra a Espanha na primeira jornada, depois contra o Uruguai e contra a Arábia Saudita, mas acreditamos e vamos torcer para que a seleção possa estar a seu melhor nível e consiga um resultado positivo. Daqui a pouco então tens lá os sons que nós registramos aqui em Boston com duas opiniões de dois cabo-verdianos sobre então este jogo contra a Argentina.
1: E sim, vou a passar aqui os sons que Eugênio me enviou para falar então com os adeptos relativamente a este jogo com a Argentina.
0: Reportagem do jornal online CV Sports Jogo Limpo, no Stali, na cidade de Massachusetts, cidade de Boston, ali na redores de Roxbury e Dorchester, e por esse país e por outros países que têm internet cabo-verdiana e nas ilhas de Cabo Verde, que se tem falado de outra coisa senão de participação de Cabo Verde na Mundial e concretamente Gossi de jogo com a Argentina. No encontro ali, Filipe, que é um homem amante de futebol, que é o besta bastardo da várzea. Filipe, Cabo Verde na Mundial e na América, quando é que você está a te acompanhar isso?
2: Nunca se acompanha todo dia, passo a passo, não se já sabe, tem um que alcança e não tem o objetivo de alcançar muito mais longe. Naquele mesmo jogo que não fazia com a Espanha, que não tem fazer com a Argentina, para depois chegar mais para lá. E não tem coragem. Ali não está com essa. Então, que os 11 homens que estão lá, tem que estar connosco também.
0: Filipe, é uma grande alegria hoje Cabo Verde, um país pequenote, e este negócio na boca do mundo. Tudo alguém sabe para Cabo Verde.
2: Eu nunca tenho cá o bainha de tudo, tudo bem com o mundo. Tudo bem com o mundo, o dia do camba. Nós bandeiras para todo lado. Nós estamos apoiados para todo lado. Nós gostamos, e que Cabo Verde, mas nós não estamos dentro de todo mundo.
3: Caso, nós boa tarde, primeiramente. A mim para a Copa de Mundial do Mundo, eu já senti muito, muito orgulhosa da seleção. Isso é para reza todo dia para nós Cabo Verde, sempre para bem para frente. E sou muito contente, principalmente com a vozinha, para Deus acompanhar com ele, para dar tudo aquilo que ele tem no seu pensamento, que hoje sem mais ali presente também com ele. Peço uma ano ali para ganhar aquela vitória grande, grande, grande de seleção de Cabo Verde. Depois, nos salita, apoias, nos orgulhosa, só que as que acreditam para nós, Cabo Verde, bem para frente, mas epa, bem para frente, com fé na
0: hora de preço do bilhete, que as põe tudo alguém se te critica, né?
3: Tudo alguém se te critica, isso é exagerado demais, mas não te esperava, merda, bebaba, baixa um bocadinho, para todo o povo de Cabo Verde, baba para frente, para nos apoiar, nós jogador. de Cabo Verde.
0: Ainda assim, essa moralizada que não está a fazer bom jogo.
3: Mesmo. Você espera que não está a fazer bom jogo e você espera que você continue próprio bom jogo. Vitória em cima. Para frente, dessa Nartura!
1: Assim estivemos então Eugênio Teixeira com os seus dois convidados a falar então deste jogo decisivo com a Argentina, com esses dois convidados em Boston, que falaram para o jornal online Jogo Limpo, CV Sports, e também para a Rádio Comercial sobre este grande jogo que coloca frente a frente a nossa seleção, os Tubarões Azuis e a Argentina, na próxima sexta-feira às 21h. Estivemos então com o Eugênio Teixeira, que nos falou acerca dos preparativos da seleção, como estão a decorrer e que perspectivas estão a fazer os adeptos relativamente a este jogo. Aquele abraço e até uma próxima oportunidade.
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Muito boa tarde, seja bem-vindo ao Jornal da Tarde aqui na sua rádio comercial. Vamos aos títulos. Polícia Judiciária e FBI reforçam cooperação nas áreas de investigação criminal, cibercrime e o combate ao terrorismo. O cemitério da Varze recebe iluminação solar para prevenir atos de vandalismo. Projeto Feijão Solar Sustentável alargado à Baía de Alcatraz para beneficiar mais pescadores com energia limpa. Só para 1.406 número de mortes por ébola na RD Congo. E assim, depois de alguns destaques entre as notícias aqui na sua rádio comercial. O primeiro-ministro Francisco Carvalho dirigiu uma mensagem de apoio à seleção nacional, destacando o percurso histórico dos Tubarões Azuis no Mundial 2026 e apelando a garra e dignidade frente à Argentina. Na mensagem a que a agência de notícias teve acesso hoje, o chefe do governo afirmou que, apesar de ser um arquipélago de pequena dimensão, e com recursos limitados, Cabo Verde sempre soube transformar as diversidades em oportunidades, graças à determinação e resiliência do seu povo. Dirigindo-se aos Tubarões Azuis, o primeiro-ministro sublinhou que a equipa nacional representa a alma resiliente da nação, lembrando que muitos dos jogadores são filhos da diáspora e simbolizam a força e a identidade cabo-verdianas. Francisco Carvalho saudou o selecionador bubista, toda a equipa técnica e os jogadores, classificando-os como

A mensagem termina com um apelo à união de todos os cabo-verdianos em torno da seleção nacional no histórico duelo dos 16avos de final contra a campeã do mundo, agendado para sexta-feira, 3, às 21 horas de Cabo Verde. A Polícia Judiciária PJ e a FBI manifestaram hoje o interesse em estreitar a cooperação operacional no combate à cibercriminalidade, à lavagem de capitais, ao terrorismo e à criminalidade transnacional organizada. O compromisso foi reiterado durante uma visita de cortesia de adido do Federal Bureau of Investigation, FBI, para Cabo Verde, o agente especial supervisor Osman Nevas e a Direção Nacional da Polícia Judiciária na cidade da Praia. Segundo informações da Polícia Judiciária, o encontro visou o aprofundamento das relações bilaterais, com foco no fortalecimento da partilha de inteligência e na capacitação institucional. Na ocasião, o Diretor Nacional da Polícia Judiciária, Manuel da Lomba, sublinhou a importância da cooperação entre as duas instituições, tendo em conta a experiência daquela agência norte-americana e os instrumentos de colaboração apresentados durante a reunião. O responsável sublinhou que a instituição, com 33 anos de existência, atravessa um forte processo de renovação dos seus recursos humanos devido à aposentação de efetivos, o que exige uma aposta contínua na especialização de novos inspectores. Entre as prioridades identificadas para a cooperação futura com a FBI, Manuel da Lomba vincou o combate à cibercriminalidade devido ao seu caráter transnacional e a crescente sofisticação dos métodos criminosos, avança a Agência de Notícias de Cabo Verde. Apontou ainda a investigação financeira, a formação de analistas, o combate ao terrorismo e o reforço da segurança marítima como eixos vitais para a modernização das metodologias da Polícia Científica Nacional. Por sua vez, adido norte-americano Osman Nevas explicou que o Gabinete Regional do FBI acompanha 10 países da região e tem como missão prioritária consolidar parcerias estratégicas globais. O responsável afiançou que a Agência dos Estados Unidos da América está totalmente disponível para apoiar a Polícia Judiciária no desenvolvimento técnico e operacional dessas áreas prioritárias. A Câmara Municipal da Praia está a instalar 18 postos de iluminação solar no interior do cemitério da Várzea, numa intervenção que visa reforçar a segurança do espaço, prevenir atos de vandalismo e furtos. Segundo informou a autarquia, a instalação dos postos de iluminação está sendo feita através do Polo de Direção de Saneamento e Ambiente. As novas infraestruturas feitas em madeira e com 8 metros de altura estão equipadas com duas lâmpadas LED de 40 watts e funciona de forma autónoma através do carregamento fotovoltaico. Para aumentar a eficácia do sistema e reduzir o consumo de energia, os postes recorrem a sensores que ativam ou intensificam a iluminação apenas quando detectam a aproximação de pessoas, avança Expresso das Ilhas. De referir que no ano passado, a Idealidade instalou um sistema de videovigilância no cemitério da Várzea para monitorizar e proteger o local contra possíveis incidentes. Em 2024, no final do ato da celebração do 10º aniversário da restauração do cemitério judaico da Praia, o então presidente da Câmara Municipal da Praia, Francisco Carvalho, afirmou que o cemitério era alvo de assaltos e atos de vandalismo e que a autarquia estava a trabalhar para mudar esta realidade, elevando os muros, instalando cercas e implementando medidas de segurança modernas. O projeto Feijão Solar Sustentável, inicialmente concebido para a comunidade pescatória de Fajá, foi alargado à Baía de Alcatraz, permitindo que mais pescadores passem a dispor de energia limpa, anunciou hoje o autarca Manuel Teixeira. Em declarações da Agência de Notícias de Cabo Verde, o presidente da Câmara Municipal de Santa Catarina do Fogo, Manuel Teixeira, explicou que o alargamento do projeto resultou de um atendimento com o financiador, após se constatar que a capacidade de produção da central fotovoltaica era superior às necessidades de Feijão, permitindo abastecer

0: também a Casa dos Pescadores de Alcatraz. A conclusão dos trabalhos está prevista para este mês de julho, altura em que as infraestruturas serão colocadas à disposição das comunidades, embora a inauguração oficial aconteça em setembro, com a presença de representantes do Programa das Nações Unidas para o Desenvolvimento, PNUD. Com o mesmo financiamento do PNUD, verificamos que a produção de energia seria superior às necessidades de Fajá. Em concertação com o fornecedor, propusemos ampliar o projeto para abranger também Alcatraz, uma iniciativa que foi aceita e que permitirá beneficiar duas comunidades pescatórias, explicou o autarca. Com um investimento global de 17.700 contos, o projeto conta com um financiamento do PNUD na ordem de 15 mil contos, sendo a verba remanescente assegurada pela Câmara Municipal de Santa Catarina do Fogo. A intervenção contempla a instalação de um sistema de energia solar fotovoltaico, a eletrificação das casas dos pescadores e disponibilização de acesso à internet, criando condições para melhorar a conservação do pescado, reforçar a iluminação dos espaços de trabalho e dinamizar a atividade económica local. Na Baía de Fanjá, onde exercem atividade cerca de 15 pescadores e igual número de peixeiras, o projeto vai responder a problemas históricos relacionados com a falta de energia elétrica, contribuindo para aumentar a qualidade das condições de trabalho e a valorização do pescado. Os trabalhos decorrem a bom ritmo e deverão estar concluídos ainda durante o mês de julho, permitindo que as comunidades comecem desde logo a usufruir das novas infraestruturas, enquanto que a cerimónia oficial de inauguração ficará reservada para setembro. Na Baía de Fajá, foram construídas 12 casas dos pescadores, num investimento de cerca de 8 mil contos, financiado pelo Governo através do Fundo da Sustentabilidade Social para o Turismo e do Fundo Autónomo das Pescas, em parceria com a Câmara Municipal. A construção destas infraestruturas entrega o projeto Três Baías, que visa criar equipamentos de apoio à pesca nas baías de Alcatraz, Fanjá e Forropó. Para Manuel Teixeira, a ampliação de Fanjá Solar Sustentável representa um importante passo na promoção da transição energética e da inclusão digital das comunidades costeiras, traduzindo-se num investimento estratégico para o desenvolvimento sustentável do município. Segundo o Edil, ao levar energia solar e conectividade às comunidades pescatórias de Fanjá e Alcatraz, o município cria melhores condições para o exercício da atividade pesqueira, fortalece a economia local, reduz desigualdades e contribui para melhorar a qualidade de vida dos pescadores e das suas famílias, apostando num modelo de desenvolvimento mais sustentável, resiliente e inclusivo. A taça do Campeão Nacional de Futebol 2026 encontra-se em exposição na Ilha de Santo Antão, palco da final entre Palmeiras e Mindelense, sábado 4, no estado João Serra, na Ponta do Sol. O Campeonato Nacional de Futebol celebra os 50 anos da instituição da prova, que teve o primeiro campeonato realizado em 1976. A Câmara Municipal de Ribeira Grande foi a primeira instituição a receber a taça para exibição ao público. O troféu esteve disponível para visitas no município do Paúl e na quinta-feira segue para o município do Porto Novo antes da final deste sábado. O diretor das competições da Federação Cabo-Verdiana de Futebol, FCF, Odílio Neves, disse em declarações à Agência de Notícias de Cabo Verde que o troféu que vai ser entregue pela Federação Cabo-Verdiana de Futebol ao vencedor da final não é apenas um troféu comprado nas lojas, porque foi desenhado por um cabo-verdiano e foi confeccionado fora do país, em Barcelos, Portugal. Segundo a mesma fonte, o transporte da taça exigiu um processo minucioso por causa dos cuidados até chegar em Cabo Verde, mas graças a um trabalho muito cuidadoso, chegou em Santo Antão em ótimas condições. Ele tem um desenho que engloba Cabo Verde com a composição das ilhas do arquipélago, quando estamos a comemorar os 50 anos do Campeonato Nacional. O primeiro campeonato foi realizado em 1976 e este ano construímos uma versão do troféu com alguma diferença, notou. Odílio Neves admitiu que o troféu é muito lindo e muito valioso, mas não avançou os valores monetários investidos na taça, avança a Agência de Notícias de Cabo Verde. Conforme o responsável da federação, a edição da taça de campeão nacional de 2026 é diferente, porque tem estampada a comemoração dos 50 anos do campeonato de Cabo Verde e quem ganhar o troféu terá motivo de orgulho, além do estatuto natural de campeão. Internacionais. O número de mortes por ébola no leste da República Democrática do Congo, RD Congo, subiu para 438 e de casos confirmados para 1.406, segundo os dados do governo hoje divulgados. De acordo com o último boletim do Ministério da Comunicação da RD Congo, com dados compilados até 30 de junho, a taxa de letalidade está atualmente nos 31,2%, sendo que 609 doentes estão em isolamento ou hospitalizados. Além disso, a taxa de rastreio de contactos atingiu os 82,5%, enquanto 192 pessoas recuperam da doença, segundo o relatório divulgado na noite de quarta-feira, reporta a Agência de Notícias de Cabo Verde. O governo de Kinshasa afirmou que as capacidades de resposta continuam a ser reforçadas através de envio de veículos e ambulâncias, do fornecimento de medicamentos, equipamento de proteção e da intensificação de esforços de comunicação e mobilização comunitária. O Instituto Nacional de Saúde Pública, INSP, da RD Congo, alertou que existem ainda desafios relacionados com os cuidados de prevenção ou o acesso aos serviços de saúde, bem como a detenção de possíveis novos casos provenientes de zonas de saúde não identificadas. O mesmo organismo identificou que a disseminação geográfica exige uma investigação mais aprofundada. Um carregamento de 47 toneladas de suplementos de emergência do Fundo das Nações Unidas para a Infância, UNICEF, chegou à Venezuela na terça-feira para apoiar crianças e famílias afetadas pelos terremotos da semana passada. Felipe de Carvalho, da ONU News, com a reportagem.
1: Um carregamento de 47 toneladas de suprimentos de emergência do Fundo das Nações Unidas para a Infância, UNICEF, chegou à Venezuela nesta terça-feira para apoiar crianças e famílias afetadas pelos terremotos da semana passada. Em 24 de junho, dois tremores de magnitude 7.2 e 7.5 na escala Richter atingiram o centro-norte da Venezuela, figurando entre os mais fortes em mais de um século. Vários prédios desabaram na capital Caracas e nos estados vizinhos. Houve corte de energia e interrupção no funcionamento de hospitais antes do governo declarar estado de emergência. A venezuelana Emily Camargo contou sua experiência como sobrevivente do desastre.
2: Todo lo de alrededor se cayó, pero donde yo estaba no cayó nada. Gracias a que no cayó el edificio que tenía como de este lado, fue que no me pasó nada.
1: Ela relatou que todas as construções ao seu redor caíram, menos o prédio onde ela estava e a estrutura ao lado. Os sismos causaram quase 2 mil mortos e feriram pelo menos 10.500 pessoas. Pelo menos 15,8 mil venezuelanos estão deslocados. A maioria se abriga em prédios públicos ou nas ruas, mas este número pode subir. Até o momento, 6.461 pessoas foram resgatadas após os terremotos, graças aos esforços de equipes de salvamento de várias partes do mundo que foram enviadas à Venezuela. Centenas de edifícios foram afetados e mais de 2,5 mil projetos de infraestrutura sofreram algum tipo de dano, incluindo 38 hospitais. Agências da ONU estão ampliando seus esforços em abrigos, distribuição de alimentos e proteção de crianças separadas de suas famílias. O carregamento do UNICEF inclui equipamentos médicos para atendimento de urgência, parto seguro e cuidados com recém-nascidos. Além disso, foram enviados sistemas de purificação e armazenamento de água e tendas para montar espaços seguros para crianças e pontos de atendimento.
0: O número de mortes provocados pelo duplo sismo que atingiu a Venezuela há uma semana subiu hoje para 2.295, segundo o último balanço oficial divulgado pelas autoridades venezuelanas, que registram também 11.267 feridos. O presidente do Parlamento, Jorge Rodrigues, indicou a existência de 12.841 pessoas afetadas pelo sismo de 24 de junho, durante a atualização do balanço de vítimas que eram anteriormente de 1.943 mortes e 10.551 feridos. Antes da divulgação dos novos dados oficiais, a presidente interina da Venezuela, Delcy Rodrigues, decretou 7 dias de luto nacional, avança a Agência de Notícias de Cabo Verde. Na sua atualização do balanço, transmitido na televisão estatal, o presidente do Parlamento informou que até o momento 6.461 pessoas foram resgatadas por mais de 4 mil socorristas. A esperança mantém-se intacta, afirmou. Rodrigues detalhou que foram registradas 782 réplicas dos sismos, embora tenha esclarecido que a sua frequência e intensidade tenha diminuído nos últimos 2 dias. A ameaça parece estar a diminuir, mas não desapareceu, observou. As autoridades instalaram 25 acampamentos temporários para os habitantes deslojados, 3 dos quais em La Guaira, a região mais atingida, 8 em Caracas, 2 em Miranda, 1 em Carabobo e o outro em Yaracuy. Com esta informação concluímos as informações aqui na sua rádio comercial. Vamos agora repor os títulos. Polícia Judiciária e FBI reforçam cooperação nas áreas de investigação criminal, cibercrime e combate ao terrorismo. Cemitério da Varza recebe iluminação solar para prevenir atos de vandalismo. Projeto Feijão Solar Sustentável, alargado à Baía de Alcatraz para beneficiar mais pescadores com energia limpa. Só para 1.406 número de mortes por ébola na RD Congo.

Chegamos ao fim das informações aqui na sua rádio comercial, em nome da equipa que esteve consigo. Eu, Edildo Agos, desejo a todos votos de boa tarde e continuação de uma boa semana.

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1: Boa tarde agora, meio dia e meia, menos uma hora nos Açores.
2: Bernardo Silva pode ser a surpresa no 11 de Portugal para o jogo com a Croácia. Um jogo que está a ser ameaçado por tempestades. Mais daqui a pouco, reportagem TSF em Toronto, numa rádio e numa garrafeira portuguesas. O início do campeonato português pode estar condicionado por causa da polémica na arbitragem que já está na justiça. Pedro Proença vai ter de decidir se faz sentido continuar com o atual Conselho de Arbitragem. Jaime Faria prepara-se para entrar em cena na segunda ronda do torneio de Wimbledon.
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1: Está no ar o Diário do Mundial. A edição é de Bruno Sousa Ribeiro.
2: Estamos a menos de 12 horas para o Portugal-Croácia e o jogo está a ser ameaçado por tempestades. Espera-se muito calor em Toronto. À hora do jogo, a previsão é de 33 graus, com sensação térmica acima disso. As autoridades estão a avisar que há o risco de o jogo ser afetado por tempestades elétricas, ou seja, relâmpagos e trovões, muitas vezes acompanhados por chuva e ventos fortes. Em Toronto, são nesta altura 7:30 da manhã, a comitiva nacional começa a acordar, já com 25 graus. No hotel da seleção, os jogadores, antes de irem dormir, tiveram este apoio. Dezenas de pessoas a gritarem no momento em que Cristiano Ronaldo, Diogo Dalot e Francisco Conceição foram à janela acenar. Para o jogo com a Croácia, Roberto Martínez deve mexer pouco na equipa, António Botelho.
8: Bernardo Silva deve ser a grande novidade no 11 de Portugal. Ficou no banco nos últimos dois jogos, mas para reforçar o meio-campo deve ser lançado na equipa titular. João Neves também deve regressar à titularidade, entra para o lugar de Ruben Neves. Na baliza mantém-se Diogo Costa, na linha defensiva João Cancelo, Ruben Dias, Renato Veiga e Nuno Mendes. Jogam os mesmos se ninguém estiver com problemas físicos. Meio-campo para Vitinha, João Neves, Bruno Fernandes e Bernardo Silva. Na frente mantém-se a dupla João Félix e Cristiano Ronaldo. Do outro lado, uma equipa liderada por Luka Modric, médio de 40 anos, e é uma equipa que é possível comparar com a seleção portuguesa, de acordo com Roberto Martínez.
9: Estamos a falar de uma equipa, a Croácia, que tem um estilo muito semelhante ao nosso na questão de que as duas equipas gostam da bola. Duas equipas que precisam da bola para chegar à área, para criar oportunidades, para defender também. Somos equipas que somos mais perigosas quando temos a bola. Então, na chave, é isso. Como que nós podemos controlar esse aspecto, mais duas seleções que já estivemos na Liga das Nações com jogos muito competitivos, mas que não há segredos.
8: Os segredos para a baliza croata é o que Portugal vai tentar descobrir esta madrugada para seguir para os oitavos de final do Mundial.
2: O jogo é à meia-noite, por essa hora já vai ser conhecido o adversário que Portugal ou Croácia vão defrontar na próxima fase. Vai ser com o vencedor do Espanha-Áustria, jogo que acontece logo às 8 da noite.
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0: Olá, boa tarde, Música Máxima está no ar. Hoje já não tem quinta-feira, 12 de julho de 2026. Então, boa escuta, lá, obrigado pela preferência, sempre na companhia de Rádio Comercial, melhor som do planeta. É Patrick Ramos, mais uma vez junto com o Bo, até por volta de 15 horas, para levar boa música, boa disposição, ainda boa música máxima.
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0: Hoje no abro junto com Maria Gadu, Chimbalawe.
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0: Ainda boa música máxima. E se quiser liga para fazer música máxima, suba liga lá. 981-31-29. Santana lembrou o contato de Rádio Comercial. 981-31-29. Ou tem mais um número ali também, 939-1264. Liga lá. Pedir música máxima. E nesta tarde de quinta-feira, curtiu o sol na cidade da praia. Na cidade de Mindelo também, para informação, muito sol lá também. Na Ilha do Sal também, Boa Vista. É um pouco para trocar verde, tchau sol, tchau calor.
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0: Manda tomar com tudo, tomar com tudo alegria. Então, também segunda oferta musical, nossa fala de grande voz também de Daniel. Daniel, aquele sucesso, declaração de amor, linda boa música máxima. Santana só lembrou o contato para fazer música máxima. É só vou ligar lá 981-31-29. Então vou escutar.
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1: Grande voz de Daniel, declaração de amor na música máxima. E agora um também ouve na voz de Lana Witch, que é o sucesso Lady. E a seguida de Lana Witch, no também ouve Roupa Nova, Linda Demais. Então vou escutar lá e faz favor de ser feliz, para o aniversariante. Tudo de bom para você, vida e saúde. O resto a gente corre atrás. Aquele abraço. Lana Witch, Lady.

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E agora no seu companheiro de grande voz de Elton John, que é o sucesso Nikita. Grande sucesso de Elton John e nova música máxima Nikita.

E na seguida nós temos o Zizi de Camargo, Luciano, Foi a Primeira Vez. Então vou escutar um obidez início que a música de Elton John, Nikita, de novo, Música Máxima.

E depois de ter ouvido na voz de Zé de Camargo, Luciano, foi a primeira vez. Lá no Senhor Companhia de Madonna, Isla Bonita, linda música máxima. Dentro de alguns instantes, no tempo de publicidade, depois no retoma a música máxima. Aquela grande voz de Madonna ali, Isla Bonita. Boa escuta lá, Pabó.

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Eu posso ouvir uma voz de Madonna e Isla Bonita, no seu companhia de Pepe e Neném, mania de você. Então, boa escuta lá. Me faça o favor de ser feliz. Sempre em companhia de Rádio Amiga, Rádio Comercial, melhor som do planeta. Frequência Amiga 99.9 e www.radiocomercial.cv.

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Grande a voz de Pepe e Neném, que é o sucesso Mania de Você, na boa música máxima. 14 horas, mais 52 minutos. E agora a gente vai lembrar tempo, também tinha o Manando Cruz, que é o sucesso Cabo Verde, querida. É Cabo Verde que está na festa nesse Mundial 2026. Então um abraço lá para o Bo, fica sempre ligado ao melhor som do planeta, Rádio Comercial.

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2 minutos s-au faltat după 15 ora. Grande voz também de Nanda Cruz, Cabo Verde querida, Cabo Verde sana madre nesse momento ali. A presença de Cabo Verde na Mundial 2026, nos Estados Unidos da América, na Miami. Um abraço para todos os nossos tubarões azuis, será até esse máximo.

12 minutos para 15 horas, que for 15 horas, atualiza o país e o mundo na Jornal da Tarde com o jornalista Dilto Agues, que te levou assim toda a informação. E minta fica para ali. Respiro aquela grande voz também de Rich. A vida tem dessas coisas. É verdade, é assim que é a vida. Então siga em frente, sempre pensamento positivo, que no fim de tudo terá certo. Aquele abraço, boa escuta. Tchau.

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1: Muito boa tarde, seja bem-vindo ao Jornal da Tarde aqui na sua Rádio Comercial. Vamos aos títulos. Polícia Judiciária e FBI reforçam cooperação nas áreas de investigação criminal, cibercrime e o combate ao terrorismo. O cemitério da Varze recebe iluminação solar para prevenir atos de vandalismo. Projeto Feijão Solar Sustentável alargado à Baía de Alcatraz para beneficiar mais pescadores com energia limpa. Sobe 1.406 número de mortes por ébola na RD Congo. E assim, depois de alguns destaques entre as notícias aqui na sua Rádio Comercial. O primeiro-ministro Francisco Carvalho dirigiu uma mensagem de apoio à seleção nacional, destacando o percurso histórico dos Tubarões Azuis no Mundial 2026 e apelando a garra e dignidade frente à Argentina. Na mensagem a que a agência de notícias teve acesso hoje, o chefe do governo afirmou que, apesar de ser um arquipélago de pequena dimensão e com recursos limitados, Cabo Verde sempre soube transformar as diversidades em oportunidades, graças à determinação e resiliência do seu povo. Dirigindo-se aos Tubarões Azuis, o primeiro-ministro sublinhou que a equipa nacional representa a alma resiliente da nação, lembrando que muitos dos jogadores são filhos da diáspora e simbolizam a força e a identidade cabo-verdianas. Francisco Carvalho saudou o selecionador bubista, toda a equipa técnica e os jogadores, classificando-os como os heróis desta magnífica campanha que superou todas as expectativas de muitos. O confronto com a Argentina acontece na véspera das celebrações dos 51 anos da Independência Nacional, celebrada 5 de julho, conferindo uma carga altamente simbólica ao jogo. O chefe do governo exortou os atletas a manter o foco, a coragem e a determinação em campo para que, independentemente do resultado final, a nação se sinta orgulhosa do desempenho da equipa e continue inspirada pelo exemplo dos Tubarões Azuis. A mensagem termina com um apelo à união de todos os cabo-verdianos em torno da seleção nacional no histórico duelo dos 16 avos de final contra a campeã do mundo, agendado para sexta-feira, 3 às 21 horas de Cabo Verde. A Polícia Judiciária PJ e a FBI manifestaram hoje o interesse em estreitar a cooperação operacional no combate à cibercriminalidade, à lavagem de capitais, ao terrorismo e à criminalidade transnacional organizada. O compromisso foi reiterado durante uma visita de cortesia de adido do Federal Bureau of Investigation, FBI, para Cabo Verde, o agente especial supervisor Osman Nevas e a Direção Nacional da Polícia Judiciária na cidade da Praia. Segundo informações da Polícia Judiciária, o encontro visou o aprofundamento das relações bilaterais, com foco no fortalecimento da partilha de inteligência e na capacitação institucional. Na ocasião, o diretor nacional da Polícia Judiciária, Manuel da Lomba, sublinhou a importância da cooperação entre as duas instituições, tendo em conta a experiência daquela agência norte-americana e os instrumentos de colaboração apresentados durante a reunião. O responsável sublinhou que a instituição, com 33 anos de existência, atravessa um forte processo de renovação dos seus recursos humanos devido à aposentação de efetivos, que exige uma aposta contínua na especialização de novos inspetores. Entre as prioridades identificadas para a cooperação futura com a FBI, Manuel da Lomba vincou o combate à cibercriminalidade devido ao seu caráter transnacional e a crescente sofisticação dos

a polícia judiciária, desenvolvimento técnico e operacional dessas áreas prioritárias. A Câmara Municipal da Praia está a instalar 18 postes de iluminação solar no interior do cemitério da Várzea, numa intervenção que visa reforçar a segurança do espaço, prevenir atos de vandalismo e furtos. Segundo informou a autarquia, a instalação dos postes de iluminação está sendo feita através do polor e direção de saneamento do ambiente. As novas infraestruturas feitas em madeira e com 8 metros de altura estão equipadas com duas lâmpadas LED de 40 watts e funcionam de forma autónoma através do carregamento fotovoltaico. Para aumentar a eficácia do sistema e reduzir o consumo de energia, os postes recorrem a sensores que ativam ou intensificam a iluminação apenas quando detectam a aproximação de pessoas avança expresso das ilhas. Há de referir que no ano passado, a Idealidade instalou um sistema de videovigilância no cemitério da Várzea para monitorizar e proteger o local contra possíveis incidentes. Em 2024, no final do ato da celebração do 10º aniversário da restauração do cemitério judaico da Praia, o então presidente da Câmara Municipal da Praia, Francisco Valho, afirmou que o cemitério era alvo de assaltos e atos de vandalismo e que a autarquia estava a trabalhar para mudar esta realidade, elevando os muros, instalando cercas e implementando medidas de segurança modernas. O projeto Fajão Solar Sustentável, inicialmente concebido para a comunidade pescatória de Fajá, foi alargado à Baía de Alcatraz, permitindo que mais pescadores passem a dispor de energia limpa, anunciou hoje o autarca Manuel Teixeira. Em declarações da Agência de Notícias de Cabo Verde, o presidente da Câmara Municipal de Santa Catarina do Fogo, Manuel Teixeira, explicou que o alargamento do projeto resultou de um atendimento com o financiador após se constatar que a capacidade de produção da central fotovoltaica era superior às necessidades de Fajá, permitindo abastecer também a casa dos pescadores de Alcatraz. A conclusão dos trabalhos está prevista para este mês de julho, altura em que as infraestruturas serão colocadas à disposição das comunidades, embora a inauguração oficial aconteça em setembro com a presença de representantes do Programa das Nações Unidas para o Desenvolvimento, PNUD. Com o mesmo financiamento do PNUD, verificamos que a produção de energia seria superior às necessidades de Fajá. Em concertação com o financiador, propusemos ampliar o projeto para abranger também Alcatraz, uma iniciativa que foi aceita e que permitirá beneficiar duas comunidades pescatórias, explicou o autarca. Com um investimento global de 17.700 contos, o projeto conta com um financiamento do PNUD na ordem de 15 mil contos, sendo a verba remanescente assegurada pela Câmara Municipal de Santa Catarina do Fogo. A intervenção contempla a instalação de um sistema de energia solar fotovoltaico, a eletrificação das casas dos pescadores e disponibilização de acesso à internet, criando condições para melhorar a conservação do pescado, reforçar a iluminação dos espaços de trabalho e dinamizar a atividade económica local. Na Baía de Fajá, onde exercem atividade cerca de 15 pescadores e igual número de peixeiras, o projeto vai responder a problemas históricos relacionados com a falta de energia elétrica, contribuindo para aumentar a qualidade das condições de trabalho e a valorização do pescado. Os trabalhos decorrem a bom ritmo e deverão estar concluídos ainda durante o mês de julho, permitindo que as comunidades comecem desde logo a usufruir das novas infraestruturas, enquanto que a cerimónia oficial de inauguração ficará reservada para setembro. Na Baía de Fajá foram construídas 12 casas dos pescadores, num investimento de cerca de 8 mil contos, financiado pelo Governo através do Fundo da Sustentabilidade Social para o Turismo e do Fundo Autónomo das Pescas, em parceria com a Câmara Municipal. A construção destas infraestruturas entrega o projeto Três Baías, que visa criar equipamentos de apoio à pesca nas baías de Alcatraz, Fanjá e Forropó. Para Manuel Teixeira, a ampliação de Fanjá Solar Sustentável representa um importante passo na promoção da transição energética e da inclusão digital das comunidades costeiras, traduzindo-se num investimento estratégico para o desenvolvimento sustentável do município. Segundo o Edil, ao levar energia solar e conectividade às comunidades pescatórias de Fajá e Alcatraz, o município cria melhores condições para o exercício da atividade pesqueira, fortalece a economia local, reduz desigualdades e contribui para melhorar a qualidade de vida dos pescadores e das suas famílias, apostando num modelo de desenvolvimento mais sustentável, resiliente e inclusivo.
A taça do campeão nacional de futebol 2026 encontra-se em exposição na ilha de Santo Antão. Palco da final entre Palmeiras e Mindelense, sábado 4, no estádio João Serra, na Ponta do Sol. O Campeonato Nacional de Futebol celebra os 50 anos

0: da instituição da prova, teve o primeiro campeonato realizado em 1976. A Câmara Municipal da Ribeira Grande foi a primeira instituição a receber a taça para exibição ao público. O troféu esteve disponível para visitas no município do Paúl e na quinta-feira segue para o município do Porto Novo antes da final deste sábado. O diretor das competições da Federação Cabo-Verdiana de Futebol, FCF, Odílio Neves, disse em declarações à Agência de Notícias de Cabo Verde que o troféu que vai ser entregue pela Federação Cabo-Verdiana de Futebol ao vencedor da final não é apenas um troféu comprado nas lojas, porque foi desenhado por um cabo-verdiano e foi confeccionado fora do país em Barcelos, Portugal. Segundo a mesma fonte, o transporte da taça exigiu um processo minucioso por causa dos cuidados até chegar em Cabo Verde, mas graças a um trabalho muito cuidadoso, chegou em Santo Antão em ótimas condições. Ele tem um desenho que engloba Cabo Verde com a composição das ilhas do arquipélago quando estamos a comemorar os 50 anos do Campeonato Nacional. O primeiro campeonato foi realizado em 1976 e este ano construímos uma versão do troféu com alguma diferença, notou. Odílio Neves admitiu que o troféu é muito lindo e muito valioso, mas não avançou os valores monetários investidos na taça, avança a Agência de Notícias de Cabo Verde. Conforme o responsável da federação, a edição da taça de campeão nacional de 2026 é diferente, porque tem estampada a comemoração dos 50 anos do campeonato de Cabo Verde e quem ganhar o troféu terá motivo de orgulho, além do estatuto natural de campeão. Internacionais, o número de mortes por ébola no leste da República Democrática do Congo, RD Congo, subiu para 438 e de casos confirmados para 1406, segundo os dados do governo hoje divulgados. De acordo com o último boletim do Ministério da Comunicação da RD Congo, com dados compilados até 30 de junho, a taxa de letalidade está atualmente nos 31,2%, sendo que 609 doentes estão em isolamento ou hospitalizados. Além disso, a taxa de rastreio de contactos atingiu os 82,5%, enquanto 192 pessoas recuperam da doença, segundo o relatório divulgado na noite de quarta-feira, reporta a Agência de Notícias de Cabo Verde. O governo de Kinshasa afirmou que as capacidades de resposta continuam a ser reforçadas através de envio de veículos e ambulâncias, do fornecimento de medicamentos, equipamento de proteção e da intensificação de esforços de comunicação e mobilização comunitária. O Instituto Nacional de Saúde Pública, INSP, da RD Congo, alertou que existem ainda desafios relacionados com os cuidados de prevenção ou o acesso aos serviços de saúde, bem como a detenção de possíveis novos casos provenientes de zonas de saúde não identificadas. O mesmo organismo identificou que a disseminação geográfica exige uma investigação mais aprofundada. Um carregamento de 47 toneladas de suplementos de emergência do Fundo das Nações Unidas para a Infância, UNICEF, chegou à Venezuela na terça-feira para apoiar crianças e famílias afetadas pelos terremotos da semana passada. Felipe de Carvalho, da ONU News, com a reportagem.
1: Um carregamento de 47 toneladas de suprimentos de emergência do Fundo das Nações Unidas para a Infância, UNICEF, chegou à Venezuela nesta terça-feira para apoiar crianças e famílias afetadas pelos terremotos da semana passada. Em 24 de junho, dois tremores de magnitude 7.2 e 7.5 na escala Richter atingiram o centro-norte da Venezuela, figurando entre os mais fortes em mais de um século. Vários prédios desabaram na capital Caracas e nos estados vizinhos. Houve corte de energia e interrupção no funcionamento de hospitais antes do governo declarar estado de emergência. A venezuelana Emily Camargo contou sua experiência como sobrevivente do desastre.
2: Todo lo de alrededor se cayó, pero donde yo estaba no cayó nada. Gracias a que no cayó el edificio que tenía como de este lado, fue que no me pasó nada.
1: Ela relatou que todas as construções ao seu redor caíram, menos o prédio onde ela estava e a estrutura ao lado. Os sismos causaram quase 2 mil mortos e feriram pelo menos 10.500 pessoas. Pelo menos 15,8 mil venezuelanos estão deslocados. A maioria se abriga em prédios públicos ou nas ruas, mas este número pode subir. Até o momento, 6.461 pessoas foram resgatadas após os terremotos, graças aos esforços de equipes de salvamento de várias partes do mundo que foram enviadas à Venezuela. Centenas de edifícios foram afetados e mais de 2,5 mil projetos de infraestrutura sofreram algum tipo de dano, incluindo 38 hospitais. Agências da ONU estão ampliando seus esforços em abrigos, distribuição de alimentos e proteção de crianças separadas de suas famílias. O carregamento do Unicef inclui equipamentos médicos para atendimento de urgência, parto seguro e cuidados com recém-nascidos. Além disso, foram enviados sistemas de purificação e armazenamento de água e tendas para montar espaços seguros para crianças e pontos de atendimento.
0: O número de mortes provocados pelo duplo sismo que atingiu a Venezuela há uma semana subiu hoje para 2.295, segundo o último balanço oficial divulgado pelas autoridades venezuelanas, que registram também 11.267 feridos. O presidente do parlamento, Jorge Rodrigues, indicou a existência de 12.841 pessoas afetadas pelo sismo de 24 de junho, durante a atualização do balanço de vítimas que eram anteriormente de 1.943 mortes e 10.551 feridos. Antes da divulgação dos novos dados oficiais, a presidente interina da Venezuela, Delcy Rodrigues, decretou 7 dias de luto nacional, avança a agência de notícias de Cabo Verde. Na sua atualização do balanço, transmitido na televisão estatal, o presidente do parlamento informou que até o momento 6.461 pessoas foram resgatadas por mais de 4 mil socorristas. A esperança mantém-se intacta, afirmou. Rodrigues detalhou que foram registradas 782 réplicas dos sismos, embora tenha esclarecido que a sua frequência e intensidade tenha diminuído nos últimos 2 dias. A ameaça parece estar a diminuir, mas não desapareceu, observou. As autoridades instalaram 25 acampamentos temporários para os habitantes deslojados, 3 dos quais em La Guaira, a região mais atingida, 8 em Caracas, 2 em Miranda, 1 em Carabobo e o outro em Yaracuy. Com esta informação concluímos as informações aqui na sua rádio comercial. Vamos agora repor os títulos. Polícia Judiciária e FBI reforçam cooperação nas áreas de investigação criminal, cibercrime e combate ao terrorismo. Cemitério da Varza recebe iluminação solar para prevenir atos de vandalismo. Projeto Feijão Solar Sustentável, alargado à Baía de Alcatraz para beneficiar mais pescadores com energia limpa. Sopra 1.406 número de mortes por ébola na RD Congo. Chegamos ao fim das informações aqui na sua rádio comercial, em nome da equipa que esteve consigo. Eu, Edildo Agos, desejo a todos votos de boa tarde e continuação de uma boa semana.

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1: Boa tarde agora, meio dia e meia, menos uma hora nos Açores.
2: Bernardo Silva pode ser a surpresa no 11 de Portugal para o jogo com a Croácia. Um jogo que está a ser ameaçado por tempestades. Mais daqui a pouco, reportagem TSF em Toronto, numa rádio e numa garrafeira portuguesas. O início do campeonato português pode estar condicionado por causa da polémica na arbitragem que já está na justiça. Pedro Proença vai ter de decidir se faz sentido continuar com o atual Conselho de Arbitragem. Jaime Faria prepara-se para entrar em cena na segunda ronda do torneio de Wimbledon.
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1: Está no ar o Diário do Mundial. A edição é de Bruno Sousa Ribeiro.
2: Estamos a menos de 12 horas para o Portugal-Croácia e o jogo está a ser ameaçado por tempestades. Espera-se muito calor em Toronto. À hora do jogo, a previsão é de 33 graus, com sensação térmica acima disso. As autoridades estão a avisar que há o risco de o jogo ser afetado por tempestades elétricas, ou seja, relâmpagos e trovões, muitas vezes acompanhados por chuva e ventos fortes. Em Toronto, são nesta altura 7:30 da manhã, a comitiva nacional começa a acordar, já com 25 graus. No hotel da seleção, os jogadores, antes de irem dormir, tiveram este apoio. Dezenas de pessoas a gritarem no momento em que Cristiano Ronaldo, Diogo Dalot e Francisco Conceição foram à janela acenar. Para o jogo com a Croácia, Roberto Martínez deve mexer pouco na equipa, António Botelho.
8: Bernardo Silva deve ser a grande novidade no 11 de Portugal. Ficou no banco nos últimos dois jogos, mas para reforçar o meio-campo deve ser lançado na equipa titular. João Neves também deve regressar à titularidade, entra para o lugar de Ruben Neves. Na baliza mantém-se Diogo Costa, na linha defensiva João Cancelo, Ruben Dias, Renato Veiga e Nuno Mendes. Jogam os mesmos se ninguém estiver com problemas físicos. Meio-campo para Vitinha, João Neves, Bruno Fernandes e Bernardo Silva. Na frente mantém-se a dupla João Félix e Cristiano Ronaldo. Do outro lado, uma equipa liderada por Luka Modric, médio de 40 anos, e é uma equipa que é possível comparar com a seleção portuguesa, de acordo com Roberto Martínez.
9: Estamos a falar de uma equipa, a Croácia, que tem um estilo muito semelhante ao nosso na questão de que as duas equipas gostam da bola. Duas equipas que precisam da bola para chegar à área, para criar oportunidades, para defender também. Somos equipas que somos mais perigosas quando temos a bola. Então, na chave, é isso. Como que nós podemos controlar esse aspecto, mais duas seleções que estamos já estivemos na Liga das Nações com jogos muito competitivos, mas que não há secretos.
8: Os segredos para a baliza croata é o que Portugal vai tentar descobrir esta madrugada para seguir para os oitavos de final do Mundial.
2: O jogo é à meia-noite, por essa hora já vai ser conhecido o adversário que Portugal ou Croácia vão defrontar na próxima fase. Vai ser com o vencedor do Espanha-Áustria jogo que acontece logo às 8 da noite, hora de Lisboa. Como sabemos, a seleção portuguesa está em Toronto, cidade com uma forte comunidade portuguesa. Mais logo, se não tiverem outro meio, a comunidade pode sempre acompanhar o jogo através da Rádio Sirve de Toronto. Fala português.
10: E neste momento das 8 passam 42 minutos. A temperatura, meus amigos, mantém-se em 27 graus. E a temperatura máxima para amanhã será de 35 graus. Aqui e ali acolá uns pinguinhos, mas dizem eles que muito leves. Vamos então para Artur Batalha com Hoje Morreu um Poeta.
11: O meu nome é Jorge Neves, sou jornalista desde 2005 que trabalho na Serve Rádio em Toronto, uma rádio multicultural que é a voz da comunidade portuguesa.
12: É mesmo o lema da rádio, ser a voz da comunidade portuguesa. O que é que isso significa? São tantos portugueses aqui em Toronto.
11: Sim, porque no início da imigração de Portugal para cá e quando a rádio se estabeleceu há 40 anos, não havia outros órgãos de comunicação social e esta era a única forma das pessoas terem acesso às notícias que chegavam de Portugal, aos relatos de futebol. Daí ver este lema de voz da comunidade, porque realmente tudo aquilo que dizia respeito à nossa comunidade, tudo aquilo que era importante para a comunidade portuguesa, sempre foi alvo de destaque na Serve Rádio.
12: O que é que passa na rádio? Se conseguir esquematizar a programação de um dia normal na rádio, como é que é?
11: Nós temos informação de hora a hora, temos 14 horas de programação ao vivo, com locutores em estúdio, e temos um pouco de tudo, mas temos aquela gênese da rádio, da verdadeira rádio, que era antigamente feita em Portugal. Nós temos programas específicos, nós temos fado, nós temos peça-disco, nós temos programas dedicados à juventude, e temos uma programação que é eclética, que é com música variada, recordando também alguns clássicos da música portuguesa. Portanto, somos uma rádio à antiga, como se costuma dizer.
12: E as notícias que passam são as de Portugal ou as daqui de Toronto?
11: Nós temos notícias locais, que não nos podemos esquecer da realidade onde estamos enquadrados, e claro, temos notícias de Portugal, notícias internacionais, e claro, o desporto também é uma componente fundamental, mas como temos notícias de hora a hora, é importante para as pessoas que estão no local de trabalho, que estão em viagem, muitas delas também já de uma idade avançada, que já estão reformadas, que estão em casa, e nós somos a companhia diária dessas pessoas.
12: Quando o jogo de Portugal terminar, qual é a notícia que vão dar na rádio?
11: Portugal ganhou, está nos oitavos de final do Mundial e que vai conquistar o caneco, como se costuma dizer.
13: Os poemas escreveu.
2: Esta é uma reportagem TSF do enviado especial ao Campeonato do Mundo, António Botelho, ele que esteve na Rádio Sirve de Toronto, que vai estar certamente também atenta à partida ao Portugal-Croácia. O António Botelho visitou ainda um dos espaços mais portugueses da cidade de Toronto.
14: Estamos na Garrafeira Portuguesa de Toronto, estamos rodeados de produtos portugueses, principalmente garrafas de vinho. William, qual é a sua história?
15: Os pais são portugueses, eu sou português. Nasci aqui, todos os dias. Aqui eu sou português, no Portugal eu sou canadiano, eu gosto de todas as coisas, sou português aqui, os queijos, todas as coisas.
14: Estes produtos portugueses que vemos nesta garrafeira é uma paixão de vida?
15: Sim, e eu, todas as pessoas aqui não sabem, os vinhos aqui no Canadá, os portugueses, as pessoas não sabem. Agora, nós temos vinhos mais de como França e Itália. Agora, pessoas vão a Portugal todos os anos e agora eles vêm aqui agora comprar coisas que não posso comprar no liquor store, no inglês, ou LCBO.
14: O William produz cervejas próprias e o Manis, por exemplo, já veio cá experimentar.
15: Manis ontem. E eu vi o mãe do Ronaldo ontem, ele gostei, todos a malta gostei.
14: Portugal vir jogar a Toronto, deu para potenciar o negócio?
15: Sim, e também eu tenho muitos amigos, nasceu na mesma rua, no meu garrafeira, nasceu na rua College Street, e como italiano e português, e eu vou todos os Mundiais, na Alemanha, já foi 2006, ver Luís Figo, agora eu vou ver Ronaldo outra vez, eu já vi ele de 7 vezes.
14: O William vai ao jogo, não é?
15: Eu vou, eles ganham.
14: E qual é a previsão?
15: Ronaldo e também o Chico. Conceição vai 30 minutos antes do jogo, ele vai marcar um gol.
2: A ver, vamos, o que acontece mais logo à meia-noite. Seguimos com este Jornal do Mundial. Da última madrugada sobra o triunfo dramático da Bélgica sobre o Senegal. A 2 minutos do fim, os belgas estavam a perder por 2-0, mas empataram o jogo no espaço de 3 minutos. Depois, o jogo foi para o prolongamento e a vitória belga surgiu no último lance da partida, aos 120 minutos mais 5. O selecionador Rudi Garcia revela o que disse aos jogadores na pausa para hidratação, ainda antes da reviravolta frente ao Senegal.
16: O futebol é feito de emoções e vivemos algumas delas esta noite. Quando estás a perder por 2-0 aos 83 minutos, nunca é fácil virar o jogo e vencer. No entanto, foi exatamente isso que eu disse aos jogadores na pausa. Para procurarmos o golo, para chegarmos ao 2-1. Depois disso, tudo era possível. E o Romelu conseguiu. Isso deu uma nova vida ao jogo.
2: A Bélgica está nos oitavos de final depois da vitória sobre o Senegal. Pouco tempo depois do jogo, o Pape Gueye, médio do Senegal, anunciou uma pausa na seleção do Senegal. Diz ele que, enquanto for esta a equipa técnica, não vale a pena. No mercado, o Jovem Cabral, que está no Campeonato do Mundo ao serviço de Cabo Verde, vai deixar o Estrela da Amadora. É oficial, o avançado deixa os tricolores ao fim de 2 temporadas. E há mais um jogador do Sporting que vai reforçar o Paphos, de Ricardo Sapinto. Depois de Alexandre Brito, agora é a Biel Teixeira quem se prepara para representar os cipriotas. É a terceira vez consecutiva que o Sporting empresta Biel Teixeira. Matheus Fernandes já é oficial no Tottenham.
17: Hello guys, I'm very happy to be part of the family and part of this club. I can't wait to see you.
2: O médio português de 21 anos vai vestir a camisola 18 nos Spurs. Vai ser colega de Tonali, médio do Newcastle, que custa ao Tottenham 108 milhões de euros mais bónus. Santi Cazorla, internacional espanhol, vai terminar a carreira, termina aos 41 anos, ele que representava atualmente o Oviedo. O Futebol Clube do Porto já sabe que vai iniciar a defesa do título em casa. O Benfica também começa em casa. O Sporting arranca o campeonato fora de portas. São algumas das condicionantes do sorteio dos campeonatos da Primeira e Segunda Ligas, que acontece logo à tarde no Porto, Leonardo Alexandre.
18: O Futebol Clube do Porto tem o direito de começar em casa por ser o campeão nacional. O Sporting já sabe que vai começar fora, um pedido dos Leões por terem o estádio em obras. Nesse sentido, o Benfica joga em casa, isto porque, tal como na Liga dos Campeões, rivais da mesma cidade não podem jogar em casa na mesma jornada. Isto aplica-se também a Braga e Vitória, Nacional e Marítimo, Porto e Rio Ave. O sorteio procura ainda evitar que as 5 equipas com melhor classificação média nas últimas 3 épocas se enfrentem de forma consecutiva em casa ou fora. As equipas que se classificaram para as competições europeias não jogam contra equipas das ilhas nas primeiras 4 jornadas. Já as jornadas coladas às semanas europeias não vão colocar frente a frente equipas que nelas estejam a competir.
2: Estas são apenas algumas condicionantes do sorteio dos campeonatos da Primeira e Segunda Ligas. Sorteio que se realiza no Porto, na sede da Liga, às 7 da tarde, e vai ser acompanhado pelo jornalista Hugo Miguel Taveira nos espaços informativos, com informações nos espaços informativos da TSF. E a próxima temporada vai estar a ferro e fogo por causa da mais recente polémica na arbitragem. José Leirós, antigo árbitro, diz na TSF que a demissão de Duarte Gomes, de diretor técnico, é um caso gravíssimo e vai condicionar a próxima época.
19: No último jogo da época, costumo dizer, bem, agora vai tudo de férias, vai tudo a banhos, os problemas da arbitragem vão continuar e só se vai falar nisso em setembro. Infelizmente, este ano, falou-se agora, no mês de junho, de um caso gravíssimo, a demissão do Duarte Gomes. Os motivos que o levaram a demitir-se, as participações ao Ministério Público, a arbitragem vai estar a ferro e fogo.
2: Este antigo árbitro pede a Pedro Proença, presidente da Federação Portuguesa de Futebol, medidas urgentes.
19: Bem, eu acho que quando o presidente Pedro Proença, que é um homem que sabe muito da arbitragem, regressar a Portugal, ele vai tomar medidas, não é? E vai, e vai sentar-se com as pessoas à mesa e vai decidir se deve haver a continuidade deste Conselho de Arbitragem ou se não deve haver. E isto é muito importante porque está aí a começar o campeonato. Daqui a 2 anos também teremos novo modelo de organização. É importante que a arbitragem, o Conselho de Arbitragem, seja totalmente transparente e independente. Não deve haver muitas... Isto sempre foi assim. Não deve haver muitas aproximações. Deve haver aquela expressão de cara de pau. Isto de sorrisinhos não adianta nada. Sorrir para um e sorrir para outro. Tem que haver a mesma... Uma longitude das pessoas e uns processos completamente independentes, isentos e iguais para todos.
2: José Leirós, antigo árbitro, esta manhã no fórum da PSF sobre as mais recentes suspeitas na arbitragem e que estão já no Ministério Público. A TSF tentou uma reação junto da Liga Portugal, que promete reagir só depois da conclusão do inquérito. Daqui a pouco, Jaime Faria entra em cena na segunda ronda do torneio de Wimbledon. O português defronta o belga Zizou Berges, número 37 do mundo. O jogo estava previsto para o meio-dia e 10, tem vindo a ser adiado, já habitual no ténis. A partida começa dentro de instantes. Os tenistas estão, por esta altura, a fazer o aquecimento.
1: Nota final neste Diário do Mundial e da restante atualidade desportiva com Bruno Sousa Ribeiro.
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1: Boa tarde. Bem-vindo ao nosso espaço de hoje, edição desde quinta-feira, no seu conto com 2 de julho de 2026. Não te pensa, uma boa tarde, só ótimo, melhor ainda ali na frequência de rádio comercial e também ali na nossa frequência 99.9 FM e também na digital, se preferir via nosso site que é www.radiocomercial.cv para as ilhas, mas também para a diáspora e toda parte do mundo onde a nossa emissão se a ser ouvido e escutado. Nós aproveitamos para nos abraço especial que também para tudo bem na casa e nos hospitais, com votos de melhoras, muita saúde e breve recuperação. Abraço também para aniversariantes do dia, desejando votos de parabéns e felicidades. Abraço também para nos temados condutores, sempre circulando nas estradas do país, que serve sempre a linha de conta, uma condução segura, responsável e preventiva, e que evita a condução de risco ou exagero. Também abraço para taxistas e assistas, condutores de autocarro, maquinistas. E bom que sou falando nesta tarde, circulei então na bocarinha particular, tomando esse abraço e apostando cada vez mais não com noção segura e responsável. Também abraço lá para taxista Margarinho, abraço também lá para tocano maquinista, abraço também lá para joio motorista e tantos outros condutores que nos sabem em grande número, estão ouvindo e estão seguindo. Abraço também para tudo barbeiros que sempre estão ouvindo e estão servindo ponto que outras pessoas ouvindo, um abraço para eles e continuação de uma boa semana e um bom trabalho, de forma especial também para Maria Gomes Lina Tchara Santo António. Abraço lá para Agostinho Gomes, Rui Gomes Equipa, esse que tem peso altura de ano, cortes morenos e atrativos para crianças, mulheres e homens. Maria Gomes tem esse lema forte, sempre acompanhando as tendências. Essa fica ali na Tchara Santo António, ao lado do antigo espaço A Bolha. Abraço também para esse grupo de amizade que foi criado ali na Rádio Comercial, para todos os membros integrantes desse grupo. Um abraço e continuação de uma boa semana. Não tem Lucina na zona de Charamato, não tem Inês na zona 4 de Ponta d'Água, não tem Ana de Calabeceira, não tem Prata de Caiada, não tem Emanuel na zona de Lencachoro, não tem Martina, não tem Levinha, não tem Dona Isabel e Mendo na América e tantos outros de parte desse grupo. Um abraço e continuação de uma boa semana. Para os ouvintes que querem participar connosco durante esse 1 hora do programa, não tem nos números, não é? Onde os ouvintes podem ligar e interagir connosco, que é 981 31 29, é para o Aswag, é para o WhatsApp e para

9 horas de Norte de Cabo Verde, frente à equipa de Argentina, nem jogos de 16 avos de final. Portanto, a equipa nacional está preparada, cheia de energia, e também nossa adeptos e população cabo-verdiana no Sentão, com a sua expectativa que o jogo estava a ser um jogo muito bom e que Cabo Verde consiga então ultrapassa a Argentina e consiga marcar presença na oitavos de final.

Então, coisa onda positiva para a nossa seleção os Tubarões Azuis. Vou também trazer então músicas também que tem Ciro Tassurge, a volta de Tubarão Azul. Vou também trazer-lhe Papa Landon, figurino KD, O Cabo Verde Nostali. Então, música que também lá de nós diáspora, lá na França, que é filho de Cabo Verdeano, que reside na França. Papa Landon, que é música O Cabo Verde Nostali. Também uma música que está fazendo então. Que está trazendo força e determinação de nossa seleção com essa energia positiva. Não estou conseguindo então fazer uma boa um bom resultado frente à equipa de Argentina amanhã para 9 horas de noite.

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É assim, depois da nossa pausa comercial, eu também partilho algumas informações que eu considero importante partilhar com os ouvintes para esse quinta-feira. Então começa a bater-me que está a fazer ali na praia para esse 24 horas. Máxima de temperatura de 27 graus, mínimas de 24, umidade 76% e ventos de sopra 6 km/h. Tempo previsto para ser a praia, para cidade e praia, país 24 horas, seu limpo. 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Número de telefone 261-5655, 261-5655. E na Salmada, farmácia de serviço hoje, a farmácia Boa Esperança, que fica na Rua dos Imigrantes. Número de telefone 265-1250, 265-1250. 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

O cantor e compositor Princesito tem agendado para este sábado 4 um concerto intimista no Centro Cultural Cabo Verde CCV, em Portugal, no âmbito do Creole Sounds, Cada Nota Uma História. Princesito estará no palco da CCV, acompanhado pelo músico Jorge Almeida. Carlos Alberto Sousa Mendes, nome de registro do artista natural de Tarrafal, Santiago, Montiria, localidade onde a lendária cantareira de Finação Bibinha Cabral passou os últimos anos de vida. Foi com ela que Princesito desenvolveu o gosto pela arte de cantar. Frequentou a escola de Vila, onde nasceu, e desde cedo despertou a admiração de professores e colegas pela originalidade na escrita e declamação dos seus próprios poemas, uma arte que aprendeu em casa com os irmãos mais velhos. Durante 8 anos que viveu em Cuba, o artista absorveu a diversidade cultural do país, dos ritmos de cantos afro-cubanos, a música popular e contemporânea. Princesito foi também o mentor do projeto AYAN, um registro discográfico que evidenciou uma nova tendência do batuque e impulsionou a chamada geração Pantera. Creole Sounds, Cada Nota Uma História, e um projeto musical que tem como finalidade apoiar artistas de Cabo Verde e dos restantes países da Cplp e dar a conhecer ao público a música destes países. Mensalmente, um artista faz uma apresentação intimista para uma pequena plateia. O artista não recebe cachê, mas o valor da entrada paga pelo público, ele entrega diretamente, sem intermediação ou intervenção de qualquer agência de representação, avança a Agência de Notícias de Cabo Verde, avança Expresso das Ilhas, aliás. A participação no Creole Sounds é feita por convite da CCV, dirigido diretamente ao artista ou através de manifestação deste junto do CCV. Princesito com concerto intimista no Centro Cultural Cabo Verde, em Portugal, neste sábado, 4 de julho.

Já que nós estamos a falar de Princesito, nós devemos trazer Princesito com a Lina, se participação nesse projeto Quintal de Belinha, com esse tema.

Então, a presença de Princesito nesse projeto Quintal de Belinha com esta música. Não também, então, trazer música de agora, músicas que se deixam sucesso. O Boca, nesse preciso instante, sintoniza a Rádio Comercial. Fica então, esse abraço desde a equipa. E noutra já votos de boa tarde, boa escuta e uma boa semana. Energia positiva para a nossa seleção, os Tubarões Azuis. Jay Moreira, com esse tema para o mundo. 2, ou seja, 981-3129 e 939-1264 está disponível.

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3: E assim, depois de nosso corredor de publicidade, nos então de regresso para a nossa terceira, a última parte do nosso programa, e nos abrir com essa informação, falta de água continua a preocupar moradores da Ilha Brava, que apelam por solução. A escassez de água continua a ser uma das principais preocupações da população da Brava, cujos moradores apelam ao governo que encontre uma solução definitiva para um problema que dizem ter condicionado o desenvolvimento da ilha. Em declarações à Agência de Notícias de Cabo Verde, vários habitantes solicitaram que a falta de água afeta o cotidiano das famílias, a agricultura, o comércio e diversos serviços essenciais, defendendo que o assunto deve figurar entre as prioridades do novo executivo. Com a tomada de posse do novo governo, a população manifesta esperança de que sejam adotadas medidas concretas para resolver de forma permanente a escassez de água, considerado um dos maiores entraves ao desenvolvimento socioeconómico da ilha. O agricultor João Gomes afirmou estar a sentir fortemente os efeitos da falta de água, explicando que a situação compromete a atividade agrícola. Já convivemos com esta realidade há muitos anos. Precisamos de uma solução definitiva e não apenas de medidas temporárias, afirmou, acrescentando que enfrenta sérias dificuldades para manter a sua produção devido à escassez de água. Também Manuel Fernandes alertou para os impactos económicos do problema. A falta de água prejudica os negócios e dificulta a vida de toda a população. Esperamos que o novo governo cumpra as promessas e resolva este problema o mais depressa possível, declarou. A mesma preocupação é partilhada por Maria Silva, dona de casa, que descreveu as dificuldades enfrentadas diariamente pelas famílias. Há dias em que precisamos de fazer muitos sacrifícios para conseguir água suficiente para as necessidades básicas da família. É uma situação muito difícil, especialmente para quem tem crianças e idosos em casa, relatou. Os moradores defendem ainda a conclusão e entrada em funcionamento da dessalinizadora de água do mar, projeto iniciado pelo governo anterior governo, mas que continua por concluir, apesar de várias datas anteriormente anunciadas para o arranque da sua personalização. Enquanto aguardam por respostas concretas, os bravenses renovam apelo ao novo governo para que coloque a resolução de falta de água entre as principais prioridades, respondendo a uma reivindicação antiga da população e contribuindo para a melhoria da qualidade de vida e para o desenvolvimento sustentável do município. Fica então esta informação que nos chega da Ilha Brava, que falta de água continua a preocupar moradores da Ilha Brava que apelam por solução.

E assim também termina a nossa tarde de hoje. Desejando a todos e a todas uma boa quinta-feira e que esse força positiva, esse corrente positivo que na nossa seleção Tubarões Azuis consiga fazer bom resultado amanhã, que consiga então vencer as equipas da Argentina e que não marque a presença na oitavos de final. Em jeito de espino, também termina ali com Beto Dias com esse tema, a final. Bye bye, daqui a pouco não está só com o Sintes para esta tarde.

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O Governo pretende acelerar a execução do plano estratégico para o setor da justiça, que estabelece como meta a redução das pendências judiciais em cerca de 50% no horizonte de 4 anos, afirmou hoje o Ministro da Justiça. Clóvis Silva falava à imprensa à margem dos encontros que manteve na manhã de hoje com o Presidente do Conselho Superior da Magistratura Judicial, Bernardino Delgado, e com responsáveis do Sindicato Nacional dos Oficiais de Justiça, SNOJ. Clóvis Silva apontou que a morosidade continua a ser um dos principais desafios do setor e apelou à necessidade de respostas mais rápidas e eficazes para garantir uma justiça mais célere. A um plano estratégico, o presidente do Conselho Superior de Magistratura Judicial discorreu sobre ele, busca-me num contexto ou num outro cenário de 4 anos, reduzir a pendência até 50%, precisou o ministro. Segundo Clóvis Silva, o objetivo é imprimir maior celeridade ao funcionamento do sistema judicial e melhorar os resultados no tratamento dos processos, reforçando a eficiência do setor. O governante sublinhou que a concretização desta meta depende do envolvimento de todos os intervenientes de justiça, incluindo magistrados e oficiais de justiça, defendendo a necessidade de políticas que promovem a motivação das diferentes categorias profissionais, avança a Agência de Notícias de Cabo Verde. O ministro afirmou que, em encontro com o presidente do Conselho Superior da Magistratura Judicial, serviu para alinhar estratégias e reforçar a cooperação institucional no âmbito da implementação do plano. O governante reiterou o compromisso de acompanhar de perto a execução das medidas preventivas com vista à melhoria do desempenho global do sistema judicial. Os Correios de Cabo Verde inauguraram hoje um posto de atendimento no campus da Universidade de Cabo Verde, na Praia, para reforçar a proximidade com a comunidade académica, alargar serviços postais e financeiros e estimular novas oportunidades económicas. Presidida pelo Ministro da Justiça da Presidência do Conselho de Ministros dos Assuntos Parlamentares da Comunicação Social, Clóvis Silva, a cerimónia assinalou a abertura oficial da infraestrutura no principal polo universitário do país. Em declarações à imprensa, o presidente dos Correios de Cabo Verde, Isidoro Gomes, explicou que a instalação da nova loja responde a estratégia de aproximar a empresa das comunidades e de levar os serviços para locais de maior concentração populacional. O campus da UNICV alberga cerca de 4.500 indivíduos, entre alunos, funcionários e professores. Estamos a falar de uma grande oportunidade, não só para a comunidade académica ter os serviços dos Correios ao seu dispor, mas também para promover e incentivar o comércio eletrónico, quer do ponto de vista da investigação, quer das transações de importação e exportação, afirmou. Segundo Isidoro Gomes, a nova loja representa também uma oportunidade para criar emprego e fortalecer a ligação entre a empresa e a universidade. Quem vai trabalhar neste posto são alunos finalistas que, eventualmente, possam estar com dificuldades financeiras no sentido de poderem terminar os seus estudos. Queremos sedimentar uma parceria para que familiares possam fazer transferências diretamente para os estudantes, revelou. A nível de carteira de serviços, a nova agência disponibilizará, além das operações postais tradicionais, serviços de pagamentos, cobranças, transferências internacionais de dinheiro via MoneyGram e soluções bancárias, fruto da parceria histórica estabelecida com a Caixa Económica de Cabo Verde. Segundo Isidoro Gomes, esta infraestrutura, que representa o sexto posto inaugurado pela empresa no âmbito do seu atual plano de expansão nacional, não se limitará a servir a comunidade universitária, reporta a Agência de Notícias de Cabo Verde. A nova centralidade dos serviços beneficiará diretamente os moradores das zonas circundantes, nomeadamente de Palmarejo Grande e Caiada, evitando deslocações desnecessárias ao centro urbano do Palmarejo. A nível internacional, destacar que o diretor-geral da Organização Mundial da Saúde, OMS, anunciou hoje o fim do surto de antivírus ocorrido no navio do cruzeiro Undius, que causou 3 mortes e gerou grande preocupação a nível internacional. Hoje, a última pessoa que teve contato com alguém exposto ao antivírus a bordo do navio do cruzeiro Undius completou o período de quarentena, testou negativo e regressou a casa. Não foram relatados mais casos desde 25 de maio. Por isso, temos o prazer de anunciar que a OMS considera o surto de antivírus terminado, disse Tedros Adhanom Ghebreyesus,
numa conferência de imprensa em Genebra. Segundo a OMS, foram reportados um total de 13 casos de antivírus ligados ao cruzeiro, avança a agência Lusa. Um deles zarpou em 1 de abril em Ushuaia, no sul da Argentina, para atravessar o Atlântico Sul com 147 passageiros e tripulantes de diferentes nacionalidades a bordo. Durante a viagem, 3 pessoas morreram e outras 4 apresentaram sintomas de infecção. Na sequência do surto, foram identificados e monitorizados em 33 países 650 contactos de passageiros afetados. Acabamos assim de apresentar as notícias a esta hora, continuação de boa tarde e uma boa preferência aqui na sua rádio comercial. A partir deste momento, fica com uma seleção nossa, por volta das 18 horas, que entra na nossa programação normal. Boa tarde. 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

Ouvintes, estamos de volta com o nosso e o vosso programa. E hoje estamos a estudar o texto de Romanos capítulo 3, versículo 10 a 23. Romanos 3, 10 a 23, o tema é Todo o homem está debaixo do pecado. Vamos orar a Deus. Querido Pai, nós te louvamos, pedimos que o Espírito Santo nos venha capacitar no estudo da Tua Palavra. No Teu santo nome, nós oramos. Amém. Estimados ouvintes, estamos hoje a continuar o nosso estudo na carta de Paulo aos Romanos e nós iremos hoje ver que todo homem, seja ele quem for, está debaixo do pecado. Começaremos então o nosso estudo no versículo 10, que diz o seguinte: Como está escrito, não há um justo nem um sequer. Este versículo é uma citação do Salmo 14, versículo 1. Quando aqui diz como está escrito, aonde é que está escrito? Está escrito no Salmo 14, versículo 1. Aqui encontramos uma declaração positiva de que ninguém consegue fazer o bem. Fazer o bem é a mesma coisa que fazer justiça. O que é que significa justiça? Justiça significa ser justo. Ser justo com Deus. Ser justo com Deus é diferente de ser justo com o nosso próximo. A justiça com o próximo pode ser em nossos moldes, da nossa maneira, mas quando chega na hora de ser justo com Deus, tudo deve ser feito na ordem da sua vontade. Deve-se seguir as suas ordens. Ninguém pode brincar com Deus. A questão de salvação é coisa muito séria. É pegar ou largar. Não existe um segundo termo. Deus não força a ninguém receber salvação. A pessoa é livre de aceitar ou não a salvação de Deus. Ele não obriga a ninguém. Mas devemos saber que vivemos no universo de Deus, respiramos o seu ar, bebemos sua água, usamos tudo o que precisamos de sua pertença. Portanto, não temos nada a oferecer a Deus. Quanto à salvação, tudo depende de ti, meu caro amigo. Não pense que se não aceitares a salvação, assim Deus perde, não, Senhor. Se nisso há um perdedor, então este é somente tu. Ser justo com Deus significa aceitar a sua salvação. Algumas vezes pensamos que nós é que fazemos as regras, mas não, não é assim. Ninguém de nós tem o direito de ditar regras. É Deus quem determina as regras. Não há um justo, nenhum sequer. Mas apesar disso, Deus tem um plano para cada um de nós. De acordo ao método de Deus, ninguém é justo. Esta é a primeira sentença. Versículo 11. Não há ninguém que entenda. Não há ninguém que busque a Deus. Isto, queridos ouvintes, significa que não há ninguém que atua no conhecimento de Deus. Ninguém chega a atingir o nível de pessoa que Deus gostaria que atingisse. Não há ninguém que busque a Deus. Deus pode ser encontrado a qualquer momento. Alguns acham que Deus está a brincar às escondidas com o homem, que Deus está se escondendo, nada disso. Ele mesmo se revelou a nós. Lembremos as palavras que Paulo disse aos atenienses, assim como aos seus filósofos. Tais palavras estão em Atos capítulo 17, versículo 30, e ele diz assim: Mas Deus, não tendo conta os tempos da ignorância, anuncia agora a todos os homens

longe na questão de buscar a Deus. Sabe por quê? O problema é que o homem tenta buscar a Deus na direção errada. O homem busca a Deus onde não é achado. Em vez de ir em direção a Deus, o homem está indo na direção contrária, procurando Deus. Versículo 12. Todos se extraviaram e juntamente se fizeram inúteis. Não há quem faça o bem. Não há nenhum só. Aqui diz, todos se desviaram. As pessoas deixaram o caminho que já tinham encontrado. Mesmo os primitivos tinham o conhecimento do Deus vivo, embora tivessem suas religiões. Para sermos honestos, devemos simplesmente dizer que não estamos a fazer o que deveríamos fazer. Na verdade, nem sequer conseguimos fazê-lo. Embora saibamos que este é o bem que deveríamos fazer, não o conseguimos fazer. Tu simplesmente estás fora do caminho certo. O homem se desviou do caminho. Ele procura para si caminhos fáceis de seguir. A seguir, a palavra diz: juntamente se fizeram inúteis. Uma coisa inútil, na língua original, significa algo estragado. É semelhante a uma fruta podre. Eu gosto muito de fruta, especialmente de papaya. Mas não existe nada que odeio mais do que uma papaya podre. Aqui Deus está a dizer que o homem é como uma fruta podre. Mais uma vez encontramos a expressão: não há quem faça o bem, não há nenhum sequer. O homem é semelhante a um grupo de caminhantes que estão indo na direção errada e ninguém os pode avisar. Certa vez Jesus disse aos líderes religiosos daquela época: vós, cegos que guiam outros cegos. Mateus 15, 14. É isso que hoje o justo juiz também diz a cada um de nós. Paulo leva-nos à clínica espiritual de Deus e o melhor médico diz-nos que estamos espiritualmente doentes. Versículo 13. A sua garganta é um sepulcro aberto. Com as suas línguas, tratam enganosamente. Peçonha de áspides está debaixo dos seus lábios. Isto, queridos ouvintes, me lembra as vezes que fui ao médico para uma consulta. Sempre que eu chego num consultório médico, sento-me e a primeira coisa que o médico diz é: abre a boca. É isso que Jesus também faz com o homem. Depois de examinar nossa boca, Jesus disse: nossa garganta é um sepulcro. O que é um sepulcro? Sepulcro é o lugar onde se depositam os corpos de gente falecida. Imagine, caro ouvinte, o cheiro num sepulcro. Uma vez na minha cidade foi morta uma criança. Alguns dias depois foi encontrado o corpo dela já em estado de decomposição. Tivemos que ir ao lugar para podermos enterrá-lo. Naquele dia fiquei muito mal disposto, pois não existe cheiro mais desagradável do que o de um corpo humano em decomposição. Sempre que leio este versículo, lembro-me daquele dia. Deus não nos vê como boa gente, mas vê-nos como um sepulcro aberto. Alguém uma vez disse: se nos conhecêssemos a nós mesmos como Deus nos conhece, certamente nunca estaríamos de pé dizer que somos justos. É isto que Paulo está a dizer aqui. Paulo acrescentou dizendo: com suas línguas tratam enganosamente. Deus nos manda abrir a boca e ele examina debaixo de nossa língua. Sabe o que ele diz? Ele disse: debaixo de seus lábios está o veneno de víboras. Agora escuta uma coisa. Depois deste programa, pega num espelho e observe a tua língua. O que é que tu vês? Saiba que debaixo desta língua está o pior veneno do mundo. Tu carregas na língua um veneno pior do que o das serpentes venenosas. O veneno das serpentes pode matar o corpo, mas nunca chega a manchar a reputação da pessoa. Mas o veneno que carregamos debaixo da nossa língua é capaz de manchar a reputação do nosso próximo. Há homens que mataram suas esposas por causa de suas línguas. Mulheres há que não conseguem responder suavemente a seus maridos. Elas carregam debaixo da sua língua um veneno mortífero. Hoje,
A coisa mais pior e infeliz.

infeliz que ocorre em nossas igrejas é o problema de falar dos nossos irmãos por trás. Mas na maioria das vezes, tais pessoas são aquelas que se consideram como super espirituais. Eu os considero como super matadores, porque na verdade é isso que eles são. Eles usam suas línguas enganosamente e, sabe o que é que Jesus disse? O veneno de serpentes está debaixo de suas línguas. Oh, quão terrível é a língua humana! No versículo 14, lemos assim: cuja boca está cheia de maldição e amargura. Esta é a quarta coisa que nosso médico Jesus Cristo diz acerca de mim, acerca de ti. Sua boca está cheia de maldade e engano. Sua língua é falsa. Hoje, em qualquer lugar onde passamos, podemos ouvir palavras obscenas a saírem da boca dos que se chamam de cristãos. A língua do homem hoje está muito inclinada a proferir palavras obscenas. É muito difícil ouvir palavras de amor e prosperidade na boca das pessoas. Se o caro ouvinte quer tirar prova disso, basta sair uns metros de sua casa. Pise o pé da primeira pessoa que você encontrares e ouça o que sai da sua boca. É exatamente o que Deus está aqui a dizer. No versículo 15, lemos o seguinte: os seus pés são ligeiros para derramar sangue. Veja também Isaías 59:7, diz assim: os seus pés correm para o mal e se apressam para derramar sangue inocente. Os seus pensamentos são pensamentos de iniquidade, destruição e quebrantamento há nas suas estradas. Isto é o que assistimos hoje. Hoje é muito perigoso andar à noite nas ruas das grandes cidades. Jovens delinquentes estão em todas as esquinas buscando derramar sangue inocente. Versículo 16. Nos seus caminhos há destruição e miséria. Isto é verdade. O homem deixa sempre à sua trás desolação e angústia. Isto é o que encontramos em Isaías 59:7, que já lemos atrás. Passemos para o versículo 17. E não conheceram o caminho da paz. Na verdade, queridos ouvintes, o homem não conhece o caminho de paz. O homem fala de paz, mas na verdade nunca atingiu esta paz. Basta para tal pegar no jornal diário de sua cidade ou abra o seu rádio na hora do noticiário para ver o que o homem é capaz de fazer. Neste mundo, simplesmente, não há paz. Versículo 18. Não há temor de Deus diante dos seus olhos. Nesta declaração final, Paulo procura fazer uma conclusão de todo o pecado humano. Paulo diz que o homem não tem temor de Deus. Hoje, o homem vive como se Deus não existisse. O homem despreza Deus. Este é exatamente o quadro humano hoje. Agora chegamos na última coisa dita por Paulo acerca do pecado. Hoje encontramos muitos que dizem: temos a lei e vamos guardá-la e isso nos basta. Ouça o que Paulo diz no versículo 19. Ora, nós sabemos que tudo o que a lei diz, aos que estão debaixo da lei o diz, para que toda a boca esteja fechada e todo mundo seja condenável diante de Deus. O homem, queridos ouvintes, não consegue atingir a justiça pela lei de Moisés. Alguns acham que a lei os irá elevar ao céu, mas ela faz exatamente o contrário. Aqui neste versículo, vemos que ninguém é salvo por meio da lei. Gostaria de deixar uma palavrinha para os que acham ser justificados pela lei. Escutem bem, a lei está para condenar o homem diante de Deus. Mas a graça salvadora de Deus é manifesta em Jesus Cristo, nosso Salvador. Confiar na lei é como uma pessoa que salta de um avião em voo e, em vez de vestir um paraquedas, ele amarra um saco de cimento nos seus pés. Onde é que vai parar esta pessoa? Exatamente, vai morrer mal. Isto para dizer que a lei puxa-nos para baixo. A lei condena o homem. Ela foi dada para ministrar a morte e não a vida. Confie em Jesus e livre-se da maldição da lei. Versículo 20. Por isso, nenhuma carne será justificada diante dele pelas obras da lei, porque pela lei vem o conhecimento do pecado. É exatamente isto, queridos ouvintes. Eu gostaria que os que acham encontrar salvação por meio da lei me pudessem explicar o que é que este versículo significa.
Aqui diz, nenhuma carne será justificada diante dele pelas obras da lei. Justificar significa ser declarado justo, ser salvo, atingir as exigências de Deus. Ninguém consegue fazer isso. É impossível o homem atingir isso. Aqui diz, não há carne nenhuma que seja justificada pelas obras da lei. Então, qual é o propósito da lei? Pela lei, queridos ouvintes, se tem conhecimento do pecado. O trabalho da lei não é salvar o homem, mas sim revelar-lhe que é pecador. Entre o versículo 20 e 21, há uma grande divisão. É como sair da noite para o dia. Agora Paulo começa a falar da maravilhosa salvação de Deus. Ele falará da justificação pela fé. Este será então o tema do resto deste capítulo. Versículo 21. Mas agora se manifestou, sem a lei, a justiça de Deus, tendo o testemunho da lei e dos profetas. Isto, queridos ouvintes, significa que Deus não divide sua glória com outro. Deus já disse antes que nossa justiça não passa de trapos rotos. Isaías 64, 6. Paulo fala aqui da justiça que Deus providencia. Cristo tornou-se nossa justiça. 1 Coríntios 1, 30 e 2 Coríntios 5, 21. É bom reconhecermos que é Deus quem dá esta justiça. Não temos nada que fazer para obter tal justiça. Ela é providenciada por Deus. Esta justiça não se obtém pela guarda da lei. Deus não salva ninguém por meio da lei, pois ninguém pode atingir o que a lei exige. Deus não aceita a imperfeição. Por outro lado, sabemos que ninguém de nós consegue ser perfeito. Por isso, Ele não nos salva pela lei. Tendo o testemunho da lei e dos profetas, é o que nós lemos aqui, e isto significa que a lei testemunhou isso por meio do tabernáculo onde os sacrifícios de sangue eram oferecidos. Tais sacrifícios apontavam para Cristo. Os profetas também testemunharam a lei quando falaram sobre a vinda de Cristo, quando falaram também sobre sua morte e sua ressurreição. Por exemplo, Isaías profetizou dizendo: todos nós andávamos desgarrados, como ovelhas, cada um se desviava pelo seu caminho. Mas o Senhor fez cair sobre ele a iniquidade de nós todos. Todavia, o Senhor agradou Moelo, fazendo-o enfermar. Quando a sua alma se puser por expiação do pecado, verá a sua posteridade. Prolongará os dias, e o bom prazer do Senhor prosperará na sua mão. Isaías 53, 6 a 10. Tanto a lei como os profetas testemunharam esta justiça que seria providenciada por Deus em Cristo. Versículo 22. Isto é a justiça de Deus pela fé em Jesus Cristo para todos e sobre todos os que creem, porque não há diferença, porque todos pecaram e destituídos estão da glória de Deus. Quando comecei o meu trabalho como pregador, sempre pensei que a graça de Deus seria para os piores pecadores, mas não para aqueles pecadores normais. Eu achava que havia piores pecadores e pecadores normais. Mas agora, entendo que a graça de Deus é para todos os pecadores, sem exceção, até aqueles que estão no lamaçal do pecado. Cada um de nós está completamente perdido e longe de Cristo. A pessoa somente tem duas hipóteses. Ou está completamente salvo em Jesus Cristo, ou, por outro lado, está completamente perdido e longe de Deus. Todos precisamos da justiça de Deus. Esta justiça nos atinge quando, pela fé, nos aproximamos a Cristo. Esta justiça é assegurada pela fé, não pelas obras. Vamos agora ler mais uma vez o versículo 22 e o versículo 23. Diz assim, isto é a justiça de Deus pela fé em Jesus Cristo, para que todos e sobre todos os que creem, porque não há diferença, porque todos pecaram e destituídos estão da glória de Deus. Estes dois versículos significam que, embora a justiça de Deus, a qual é obtida pela fé em Jesus Cristo, e é sobre todos os crentes, não há distinção, porque todos pecaram e destituídos estão da glória de Deus. Esta justiça é pela fé e não pelas obras. Jesus foi bem claro quando lhe perguntaram o que temos de fazer para fazer a obra de Deus.
Jesus respondeu lá em João 6:29 e disse: a obra de Deus é essa, que creiais naquele que me enviou. Eles perguntaram o que é que devem fazer. Jesus disse: nada, creiam, e mais nada. A segurança desta justiça é simplesmente o mérito da nossa crença. Fé não é trabalho nenhum da nossa parte. A coisa mais importante é o objeto da nossa fé. Estimados ouvintes, saibam que não é a alegria de Cristo que nos salva, tampouco a esperança que temos nele. É o próprio Cristo que salva. É muito importante saber que o que nos salva é o sangue de Jesus Cristo. A justiça que vem de Deus é semelhante a uma roupa. Está disponível para todos, mas somente a obtêm aqueles que creem. Mas a Bíblia também nos diz que esta justiça é necessária e é a necessidade de todos, porque todos pecaram e destituídos estão da glória de Deus. Na verdade, sabemos que há diferença de pecadores. Deixa-me explicar bem isso. Suponhamos que temos de saltar um rio de 400 metros de largura. Quem é capaz de saltar um rio de 400 metros de largura? Eu não me refiro a atravessar num barco, ou numa canoa, ou atravessar a vau, não, mas saltar este rio de 400 metros. Ninguém pode, literalmente, consegue saltar, nem mesmo os melhores saltadores mundiais conseguem saltar 400 metros. Alguém pode dizer que não é possível, e é verdade. Mas suponhamos que vamos tentar saltá-lo, Alguns saltarão mais metros do que outros, mas nenhum deles atingirá a outra margem. Então, embora digamos que somos melhores do que outros, que saltaram menos, a verdade é que ninguém conseguiu chegar noutra margem. É isso que acontece com pecadores. Talvez você possa dizer: este é o pior pecador, eu sou menos, tudo bem, mas tu não conseguiste atingir a outra margem. Saltaste a mais alguns metros, mas não atingiste a outra margem. Queridos ouvintes, todos nós estamos destituídos da glória de Deus. Perante Deus, todos nós somos pecadores. Não importa se tu és bispo, padre, se tu és o pastor, ou o presidente, ou o secretário-geral da tua denominação. Isso não importa. Todos nós destituídos estamos da glória de Deus. Alguns, sim, saltaram alguns metros a mais do que outros, mas ninguém conseguiu atingir a outra margem do rio da justiça. Queridos ouvintes, o nosso programa termina por aqui. Devemos ter em mente que nossa salvação é pelo sangue de Cristo e não pelas obras. Venha, pois, a Ele pela fé e Ele mesmo te abençoe. E até ao próximo programa.

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2: E hoje eu vou falar sobre um tema que não será propriamente um estudo, mas um convite para você que tem acompanhado esses estudos. E o tema de hoje é decisão. Decisão. Eu quero ler em Tiago, capítulo 1, versículo 19 ao 25, para nós tomar como base essa escritura para esse nosso tema, para esse nosso convite a você que tem participado desses estudos, tem acompanhado, tem examinado aquilo que temos mostrado pelas escrituras. E depois de termos acompanhado essa série de estudos, eu quero convidar a você a tomar uma decisão. Não estou te convidando e nem vou te convidar a unir-se a uma nova religião, mas a tomar uma decisão dentro daquilo que temos aprendido. Tomar uma decisão em seguir a palavra de Deus, porque é essa palavra e é a nossa fé, seguindo essa palavra, que nos dará o direito à árvore da vida, o direito à vida eterna. Então, Tiago, capítulo 1, versículo 19, nos diz: Sabei isto, meus amados irmãos, mas todo homem seja pronto para ouvir, tardio para falar, tardio para se irar, porque a ira do homem não opera a justiça de Deus. Pelo que, rejeitando toda imundícia e acúmulo de malícia, recebei com mansidão a palavra em vós enxertada, a qual pode salvar a vossa alma. Olha agora. Sede cumpridores da palavra, e não somente ouvintes, enganando-vos com falso discurso. Porque se alguém é ouvinte da palavra e não cumpridor, é semelhante ao varão que contempla ao espelho seu rosto natural, porque se contempla a si mesmo, e foi-se e logo se esqueceu de como era. Aquele, porém, que atenta bem para a lei perfeita da liberdade, nisso persevera, não sendo ouvinte esquecido, mas fazedor da obra, esse tal será bem-aventurado no seu feito. Então, amados, nós vemos aqui a palavra de Tiago, dizendo que nós não devemos ser ouvintes, somente ouvintes, conhecedores, sem praticar. Mas devemos ser ouvintes praticantes. E dentro dessa série que nós falamos, nós abordamos vários assuntos. Nós mostramos, por exemplo, que existe uma vida eterna, e que o homem, muitas vezes, ele, para viver um pouco mais, ele faz qualquer coisa, se fosse possível, para viver alguns anos a mais. Mas quando Deus nos oferece gratuitamente a vida eterna, as pessoas rejeitam. E nós mostramos que a única forma de ser eterno é não ter princípio e nem fim. Agora, nós tivemos princípio. Então, como poderemos ser eterno? Quando nós recebemos a vida daquele que não teve princípio em nós. Quando recebemos a vida de Cristo. em nossas vidas. E nós mostramos também qual a maneira de encontrar a Deus. O tema foi: como posso encontrar a Deus? Deus não se encontra através de teologia. Deus não se encontra através de religião feita pelo homem. Deus não é encontrado através das minhas obras. Mas a única maneira de encontrar a Deus é quando somos guiados pelo Espírito de Deus, através desta palavra, a uma pessoa. Porque salvação, vida eterna, é uma pessoa. E essa pessoa é o Senhor Jesus Cristo. Nós mostramos também o porquê devemos crer nesta Bíblia como o absoluto para a nossa fé. Porque esta Bíblia, ela é a expressão do próprio Deus. Ela é um livro de profecias que nos falam de eventos passados, de eventos que estão acontecendo e de eventos que ainda vão acontecer. Nós falamos também sobre um tema com o título: com que objetivo você procura a Deus? Mostramos que muitos procuram a Deus para os benefícios da carne, para ser curado, o que é bom, Deus cura. Mas quando se procura a Deus só para isso? Outros procuram a Deus para prosperar a sua vida financeira, sua vida emocional. Quando o apóstolo Paulo disse que o homem que vive só para as coisas desta vida é o mais dos miseráveis dos homens. Que devemos realmente, como disse Jesus, não buscar amontoar tesouro nessa terra. Mas disse Jesus: amontoe tesouro no céu. No céu, porque essa terra passa, a juventude passa, o vigor da vida passa, os bens materiais passam. Ninguém vai poder levar desta vida as conquistas. A única coisa que permanece é a tua alma e o caráter que você adquiriu para ela. O caráter. E às vezes, meu querido irmão, as pessoas cuidam tanto daquilo que faz bem para o corpo, o que não está errado. Mas o errado é quando elas esquecem de cuidar do homem interior. Porque lembre-se que nós não somos esse corpo que nós vemos. Esse corpo que nós vemos quando nos olhamos no espelho é somente a casa onde nós habitaremos por um determinado período aqui na Terra. Nós realmente somos esse espírito que habita aqui dentro. E não podemos esquecer de alimentar o homem interior. Alimentar a mulher interior. O homem exterior nós alimentamos com feijão, com arroz, com os alimentos naturais. Mas como posso eu alimentar o homem de dentro? É como disse Jesus: eu sou o pão que desceu do céu. Jesus, falando com aqueles religiosos, disse: vossos pais comeram do maná e morreram todos. Ou seja, comeram de um pão natural, mas eu sou o pão que desceu do céu. Jesus mostrando para eles que ele, a palavra, é o alimento para esse homem interior, para essa alma. E que uma vez nos alimentando deste pão que desceu do céu, não morreremos. Mesmo que esse corpo tenha que ir à sepultura, ainda assim não será o fim. Porque um dia Cristo virá buscar o seu povo. E o apóstolo Paulo disse: e os que morreram em Cristo ressuscitarão primeiro. E nós, os que estivermos vivos, seremos transformados. E subiremos, num abrir e piscar de olhos, seremos transformados e subiremos a encontrar Cristo nos ares. Então, amados, isso é o que importa. Isso é o que a Bíblia deseja para mim e para você. Que não sejamos simples mortais na terra, mas que possamos encontrar a verdadeira razão, que é saber que estamos aqui, vivendo um período para decidirmos onde vamos passar a eternidade. E você precisa tomar essa decisão, porque Deus, o que Ele tinha que fazer pela minha salvação, pela sua salvação, Ele fez. Ele veio ao mundo, Ele assumiu os meus pecados, os seus pecados. Ele foi até aquela cruz, pagou o preço pela nossa redenção. Mas Ele disse agora: eis que estou à porta e bato. Se alguém abrir a porta, eu entrarei. Cearei com ele e ele comigo. Mas veja que o ato de abrir a porta é algo que depende de mim, não de Deus. Deus não vai arrombar a porta do meu coração, do seu coração. Deus bate. E você tem que dizer: Senhor, entra, fique à vontade. É você que tem que tomar a decisão de assumir um compromisso com Deus. Mas assumir um compromisso com Deus é assumir um compromisso com a sua palavra. E no estudo que nós tivemos, com o título "Com que objetivo você procura a Deus?", nós mostramos que muitos procuram a Deus só para as bênçãos dessa vida. E eles não querem Deus para a vida eterna. Por quê? Porque para ter Deus para a vida eterna, é necessário tomar uma decisão em obedecer à palavra. E Jesus disse: o caminho que conduz à perdição é largo, é espaçoso. Muitos são os que caminham por esse caminho. Mas o caminho que conduz à vida eterna é apertado, é estreito, é espinhoso. E muitos, ou melhor, e poucos são os que caminham por este caminho. Mas o fim deles será a vida eterna. Agora, eu sei que você pode dizer: mas eu não dou conta de obedecer a Bíblia como ela é. Eu quero dizer a você: ninguém dá conta de viver a doutrina por si mesmo. Ninguém dá conta de obedecer as Escrituras por si mesmo. Jesus disse: sem mim nada podereis fazer. É Ele que vai viver o Evangelho através de nós. É Ele que vive através de mim. É Ele que vai viver através de você. Mas para que Ele faça isso, você tem que tomar a decisão inicial: aceitá-lo como teu Salvador, aceitar a palavra dEle como o único caminho que conduz à vida eterna e começar a caminhada. Porque a Bíblia diz que a vereda do justo, ou melhor, o caminho do justo, é como a luz da aurora, que vai brilhando, brilhando, até ser dia perfeito. Uma noite, por mais escura que seja, ela não vai O dia não vai começar num estalar de dedo. Estava escuro e imediatamente virou dia. Não. Mas como que o dia vem? Começa uma pequena luz lá em cima do morro. E aquela luz vai forçando as trevas, vai rompendo as trevas, e conforme aquela luz vai vindo, as trevas vão indo embora. Até que quando você viu, o dia chegou. Assim também, você tem que se permitir, Deus, aceitar a Cristo, tomar uma decisão por Ele, e Ele então começará a fazer esta obra da perfeição em sua vida. Mas você, se você me dissesse, qual é a coisa mais difícil que você tem encontrado no teu ministério como um pregador da palavra? Sabe o que eu diria, responderia com toda sinceridade? A coisa mais difícil que eu tenho encontrado durante todo o tempo que eu tenho ensinado a palavra de Deus, a coisa mais difícil que eu tenho encontrado é fazer com que as pessoas creiam que a palavra de Deus é a verdade. Elas podem dizer mentalmente, ah, eu sei que a palavra é a verdade. Mas na hora de tomar uma decisão pela palavra, eu tenho visto muitos e muitos preferir ficar com a tradição da religião. Eu vejo que as pessoas têm medo de se desapegar daquele sistema e se apegar à palavra. E isso é uma obra de Satanás, que leva as pessoas a ter medo de deixar a religião e tomar, assumir um compromisso com a palavra de Deus como ela é. Mas para aqueles que Deus tem revelado, eles têm sim rompido com qualquer sistema. Porque, lembre, meu querido irmão, Deus não tem duas verdades. Deus não tem duas palavras. Deus tem uma só verdade, uma só palavra. Efésios 4, um só Deus, uma só fé e um só batismo. E o que nós temos vos ensinado é o que diz a Bíblia. É o que diz a Bíblia acerca do batismo. É o que diz a Bíblia acerca da divindade de Deus. Temos mostrado pelas Escrituras que toda doutrina que apresenta mais do que um Deus é doutrina pagã, é a base do paganismo. Todas as falsas religiões do mundo, elas sempre creram em mais do que uma divindade. Mas você vê que Israel, que é a nação de Deus, o povo de Deus, sempre creu em um só Deus. Ouve, ó Israel, o Senhor teu Deus, que é o único Deus. Esse é o mandamento de Deus. Mostramos pelos estudos, e você pode ver pela própria história, que essa invenção de uma suposta trindade, às vezes eu vejo e fico com tanta pena, vejo pessoas fazer lindas orações, pedindo para Deus abençoar, pedindo para Deus curar, mas na hora de concluir a oração, eles põem tudo a perder. Porque eles concluem dizendo, eu peço isso em nome do Deus Pai, Deus Filho e Deus Espírito Santo. Isso é falar que existem três deuses. Quando a Bíblia diz que há um só Deus e Pai de todos, que é sobre todos e por todos. E o nome desse Deus é Senhor Jesus Cristo. E a Bíblia diz que tudo que se faz por palavras ou por obras deve fazer em nome de Jesus. Por isso que os apóstolos batizaram em nome do Senhor Jesus Cristo. Porque esse é o nome do Pai, do Filho e do Espírito Santo. Você não vai encontrar na Bíblia nenhum batismo diferente desse batismo em nome do Senhor Jesus. Todos os batismos foram em nome do Senhor Jesus. Quem batizou o primeiro batismo nos títulos Pai, Filho e Espírito Santo foi a Igreja Católica, que mudou a forma batismal. E hoje o mundo chamado evangélico tem copiado a fórmula católica de batizar. Então, nós precisamos tomar uma decisão. Ou ficamos com a palavra, ou ficamos com a religião. E eu estou certo que Deus tem compromisso com aqueles que ficam com a palavra. Deus tem enviado uma mensagem conforme as Escrituras prometem. Antes que venha o grande e terrível dia do Senhor, ele disse: eu enviarei o profeta Elias com a mensagem que converterá o coração dos filhos de volta aos pais. E a Bíblia diz que a igreja de Cristo está edificada no fundamento dos apóstolos e dos profetas. E a mensagem dos apóstolos é a mensagem dos pais, porque eles são nossos pais na fé. E como que os apóstolos batizaram? Em nome do Senhor Jesus. Como que eles tomaram da ceia? Com pão sem fermento, com vinho. Após a ceia, em São João capítulo 13, eles fizeram o ato do lava-pés, como Jesus disse. Ele, depois da ceia, colocou água, lavou os pés do discípulo e disse: eu vos dei o exemplo para que, como eu fiz, façam vocês também. E se vocês sabem essas coisas e fizerem, bem-aventurados sereis. Ou seja, se eu sei que depois da ceia eu devo fazer o lava-pés, e eu fizer, eu serei bem-aventurado. Mas hoje as igrejas fazem? Não. Por quê? Porque eles estão vivendo uma doutrina de homens. Igrejas que até pouco tempo tinham doutrina, hoje não tem mais. Por quê? Porque eles estão acompanhando o mundo, a modernidade do mundo. Mas lembre-se, se a tua religião não segue a Bíblia, escapa dela. É o que diz Apocalipse 18, versículo 4, sai dela, povo meu, para que não seja participante dos seus pecados e não incorra em suas pragas. Saia do sistema do homem e venha para a palavra. Deus está preparando uma noiva através de uma mensagem que ele prometeu. Ele disse que antes da segunda vinda de Cristo, um profeta com a unção de Elias haveria de vir e converter os nossos corações de volta aos pais. Jesus disse: em verdade, Elias virá primeiro e restaurará todas as coisas. Restaurará o quê? A doutrina que os homens colocaram fora? Os ensinos da palavra que os homens colocaram fora? E mais, esse profeta não veio só para restaurar a doutrina jogada fora pelo homem, mas também veio para revelar os mistérios da Bíblia. Apocalipse capítulo 10, versículo 7, você vê que na voz do sétimo anjo, os segredos de Deus seriam revelados. O livro de Apocalipse é um livro de mistérios. Mas lembre-se, esses mistérios foram revelados através deste profeta. E é a revelação dos mistérios da Bíblia, juntamente com a restauração da doutrina, que nos prepara hoje para o arrebatamento. Arrebatamento este que acontecerá a qualquer momento. Porque não falta mais nada. Tudo que haveria de acontecer tem acontecido. O profeta que haveria de vir antes da segunda vinda já veio, já trouxe a mensagem da restauração, e essa mensagem tem ido por todo o mundo. Está chamando o eleito, não para se unir a uma nova religião, mas chamando o eleito de todos o sistema dos homens para que venham e se posicionem na palavra. Porque Cristo virá buscar um povo que está firmado e estabelecido nas Escrituras. E é essa decisão que eu te convido a tomar nessa oportunidade. Tomar uma decisão por esta palavra. Tomar uma decisão em seguir esta mensagem que Deus tem enviado através deste profeta. Tomar essa decisão em ser batizado conforme a doutrina que os apóstolos batizaram. Tomar uma decisão em deixar a tradição dos homens e a religião feita baseado na interpretação humana e se posicionar pela palavra. Que Deus te abençoe e te convido, tome essa decisão. Faça isso. Só você pode fazer isso por você. Nem Deus não faz isso por você, e eu não posso fazer por você. Mas você pode dobrar o seu joelho e dizer: Senhor, eu estou tomando uma decisão em seguir esta mensagem. Essa mensagem que me coloca em acordo com toda a doutrina da tua palavra. Custe o que custar. Se eu terei que abandonar princípios antigos, mas eu quero ficar com o que diz a palavra. Deus vos abençoe e entre em contato com o endereço que te será citado. Peça uma visita, peça material para que você conheça mais sobre o que Deus está fazendo nesses últimos dias. Como Deus está preparando uma noiva para o arrebatamento. E com todo o prazer nós estaremos te ajudando a você dar esse passo pelas Escrituras. E Deus confirmará a obra da salvação em sua vida. Deus os abençoe, em nome do Senhor Jesus Cristo. Amém.
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